0: Eu quero palmas pra João Neto e Frederico.
1: Neto e Frederico.
2: Valeu, galera.
3: Valeu, Fernando.
1: Obrigado,
3: Sorocaba.
1: Rapaziada. Vocês são demais. Obrigado a vocês.
2: Sucesso cada vez mais pra vocês. Parabéns, obrigado à equipe toda aí.
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1: Daqui a pouco a gente volta, hein, com muito mais moda sertaneja aqui no nosso Conexão.
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5: E a gente começa essa edição do Radar Esportivo, né? Destacando, infelizmente, a morte nesta quarta-feira, aos 49 anos, né? Do ex-zagueiro Henrique, que marcou época no Vasco nos anos 90 e também nos anos 2000. Revelado pelo Clube Carioca, ele fez parte dos elencos campeões da Libertadores de 1998, da Mercosul de 2000 e do Campeonato Brasileiro também de 2000. Henrique também passou por clubes como Atlético Mineiro, Goiás, Fluminense e América do Rio. Atualmente trabalhava como auxiliar técnico no Duque de Caxias. A causa da morte não foi divulgada. Lamentamos então aí, né, a morte de mais um grande nome do esporte, né? O zagueiro do Vasco da Gama, ex-zagueiro do Vasco, Henrique, né? E nossos sentimentos aí a toda a família e amigos, né? Eu sou Kleber Salles e volto amanhã com mais uma edição do nosso Radar Esportivo. Até lá, hein?
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A quinta-feira chega com o mercado financeiro mais tranquilo em uma das principais moedas e com o euro apresentando uma leve queda. Vamos conferir os números que movimentam o câmbio nesta manhã. O dólar comercial aparece praticamente estável, com variação de 0,00%, cotado a R$ 5,15. Durante a manhã, a moeda apresentou algumas oscilações, mas segue praticamente no mesmo patamar. Já o euro registra queda de 0,04% e está cotado a R$ 5,95. A moeda europeia chegou a avançar durante a manhã, mas perdeu um pouco de força e voltou para perto dos R$ 5,95. O cenário desta quinta-feira mostra dólar estável e euro em leve baixa. É aquele dia em que o mercado parece estar dizendo: calma, hoje ninguém precisa correr. Mas vale continuar de olho, porque câmbio parado mesmo é quase lenda. Essas foram as principais informações do mercado financeiro nesta quinta-feira. Continue acompanhando as cotações, fique atento às oportunidades, faça bons negócios e até o próximo Boletim Econômico.

O Tribunal Superior Eleitoral proibiu o uso da imagem do ex-presidente Jair Bolsonaro como apoio a candidatos em Santinhos. A decisão visa garantir a igualdade de condições na disputa eleitoral. A medida faz parte das novas regras definidas pela Polícia Rodoviária Federal para as eleições de 2026, após os bloqueios de rodovias registrados em 2022, buscando evitar interferências indevidas no processo democrático.

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2: Voltando por aqui no Conexão Sertaneja e na sua companhia sou eu, seu amigo Jorginho Amaral, com muito mais sucesso. Vamos de conexão.
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Tô vendo que em casa hoje foi mal, né? Porque esse temporal de amor de vocês parece ser um chuvisqueiro. Dá o tom aí, vai.

É, tem coisas que a gente promete, mas não cumpre, né, gente? 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

0: salva de palmas pras Cristinas, senhoras e senhores.
1: Obrigada, gente.
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3: Daqui a pouco a gente volta, hein, com muito mais moda sertaneja aqui no nosso Conexão.
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0: clube, a menos que renove.
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Um relatório divulgado revela que a América Latina continua sendo a região mais letal para aqueles que defendem o meio ambiente e a terra. Em 2025, a região foi responsável por 85% dos casos de assassinatos de ativistas. O informe da Global Witness aponta a Colômbia como o país com o maior número de assassinatos, com 39 dos 124 casos globais, seguida pelo Brasil, que dobrou suas cifras de 2024, registrando 26 mortes.

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3: Já voltando por aqui, Conexão Sertaneja. E com muito mais moda, muito mais alegria, aqui na sua rádio preferida, solta o som.
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1: Tá aí, esse é o Conexão Sertaneja. Não saia daí que já já tem mais.
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A Polícia Rodoviária Federal publicou uma portaria que restringe a fiscalização e patrulha em rodovias nos dias de votação das eleições 2026. A medida visa assegurar a livre circulação de eleitores em todo o país. As novas regras, publicadas no Diário Oficial da União, determinam que as ações da PRF não poderão constituir obstáculo indevido ao deslocamento dos eleitores. O primeiro turno das eleições está marcado para 4 de outubro.

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3: Opa, já voltando por aqui no nosso Conexão, com muito mais música sertaneja pra você.
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quê?

Barzinho e um violão sertanejo, e a gente cantando música romântica assim, duas vezes você.

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1: Gente, só as melhores rolando aqui da sua rádio preferida no Conexão Sertaneja. Já já eu volto, tem mais.
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0: A quinta-feira chega com o mercado financeiro mais tranquilo em uma das principais moedas e com o euro apresentando uma leve queda. Vamos conferir os números que movimentam o câmbio nesta manhã. O dólar comercial aparece praticamente estável, com variação de 0,00%, cotado a R$ 5,15. Durante a manhã, a moeda apresentou algumas oscilações, mas segue praticamente no mesmo patamar. Já o euro registra queda de 0,04% e está cotado a R$ 5,95. A moeda europeia chegou a avançar durante a manhã, mas perdeu um pouco de força e voltou para perto dos R$ 5,95. O cenário desta quinta-feira mostra dólar estável e euro em leve baixa. É aquele dia em que o mercado parece estar dizendo: calma, hoje ninguém precisa correr. Mas vale continuar de olho, porque câmbio parado mesmo é quase lenda. Essas foram as principais informações do mercado financeiro nesta quinta-feira. Continue acompanhando as cotações, fique atento às oportunidades, faça bons negócios e até o próximo Boletim Econômico.
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3: E estreante no calendário da Fórmula 1, o Grande Prêmio da Espanha, realizado no último fim de semana, foi cercado de expectativas por seu nível de dificuldade. Porém, dentro das pistas, a etapa deixou uma impressão diferente e gerou reclamações de pilotos e equipes, principalmente pela dificuldade para realizar ultrapassagens. O vencedor da corrida, o italiano Kimi Antonelli, da Mercedes, avaliou que o traçado não estimulou os pilotos a tentarem manobras para ganhar posições. Segundo o líder do campeonato, qualquer tentativa um pouco mais arriscada poderia resultar em uma colisão.
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5: A CBF convidou o zagueiro Danilo, do Flamengo, para integrar a comissão técnica da seleção brasileira, treinada por Carlo Ancelotti. O jogador planejava se aposentar profissionalmente do futebol em 2026, mas mudou de ideia e pretende estender seu contrato com o Flamengo até 2027. Lembrando que Danilo é homem de confiança de Ancelotti.
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7: Olá, é hora de ficar muito bem informado. O Info News está no ar. Hoje é quinta-feira, 17 de setembro de 2026. Eu sou o Silva Júnior e essa é a notícia de agora. Agosto de 2026 registrou a maior média de temperatura global da história, atingindo 16,96 graus na superfície. Os dados divulgados pelo Serviço de Mudanças Climáticas Copernicus da União Europeia indicam que o período ficou 1,65 graus acima da média pré-industrial, empatando com julho de 2023 como o mês mais quente já observado. O aquecimento extremo também afetou os oceanos, onde a temperatura média da superfície das águas fora das regiões polares alcançou o recorde de 21,07 graus. Cientistas apontam que o fenômeno El Niño, em intensificação no Pacífico Equatorial, somado ao acúmulo de gases do efeito estufa na atmosfera, impulsionou essa elevação global. Na Europa Ocidental, o trimestre encerrado em agosto foi o mais quente já documentado na história, com ondas de calor, secas severas em rios e incêndios florestais. No acumulado do ano de 2026, o qual ainda estamos vivendo, os registros climáticos posicionam o período atual como o segundo mais quente da história recente, permanecendo atrás apenas de 2024. Daqui a pouco voltamos com mais um bloco do InfoNews.
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1: É o Conexão Sertaneja que vai fechando por aqui nesta quinta-feira. As melhores do sertanejo todos os dias pra você aqui na sua rádio preferida. Gente, grande beijo, um grande abraço. Amanhã estou de volta à sexta com muito mais. Valeu? Espera, hein? Seu amigo Jorginho Amaral aqui coladinho com você. Tchau, tchau.
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4: Tite é o novo técnico do Botafogo. O treinador assinou um contrato com o clube válido até o final de 2028. Lembrando que Tite deixou o Cruzeiro em março passado. E com a paralisação da data FIFA, o experiente treinador terá 17 dias sem jogos para conhecer o time e definir os métodos de treino até o final da atual temporada.
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3: Olá, voltamos com mais um bloco do Info News nesta quinta-feira. E essa é a notícia de agora. A sexta edição da Operação Resgate retirou 479 pessoas de situação análogas à escravidão ao longo do mês de agosto. A ação conjunta reuniu o Ministério Público Federal, o Ministério Público do Trabalho e Polícia Federal, a Defensoria Pública da União e o Ministério do Trabalho e Emprego. A região sudeste concentrou mais de metade dos casos, com o estado de Minas Gerais liderando as ocorrências, somando 208 trabalhadores resgatados nestas situações. Entre as vítimas identificadas, constam 75 mulheres, 13 crianças ou adolescentes e 66 migrantes estrangeiros, vindos de países da América do Sul e da África. A maioria dos resgates ocorreu na zona rural, com destaque para a lavoura de café e cultivos temporários. Na área urbana, a construção civil respondeu por quase metade das autuações. As fiscalizações resultaram na aplicação de mais de 1.800 autos de infração e no pagamento de R$1.400.000 em verbas rescisórias aos trabalhadores. A operação foi marcada pela aplicação da nova legislação que amplia a fiscalização no ambiente doméstico. Daqui a pouco eu volto com o último bloco de hoje do Info News.
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5: 22 horas e 43 minutos.
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8: Alô, gente! Estamos chegando com mais uma edição do Sertanejo Classic. Alegria, alegria! O programa que faz você voltar no tempo vai começar.
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1: Uma melhor que a outra aqui no Sertanejo Classic. Já já tem mais.
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4: Nessa quarta-feira, Max Verstappen, que é piloto da Red Bull na Fórmula 1 e tetracampeão mundial da categoria, enfrentou 100 adversários numa corrida de kart. E ele largou por último, na posição de número 101. E mostrando seu talento, ele precisou de 14 voltas para ultrapassar todos os rivais e vencer a corrida. Verstappen ultrapassou a maioria dos adversários nas primeiras curvas, ganhando logo de cara 65 posições. Ele foi o grande vencedor do desafio de kart Max versus 100.
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6: Quinta-feira chega com o mercado financeiro mais tranquilo em uma das principais moedas e com o euro apresentando uma leve queda. Vamos conferir os números que movimentam o câmbio nesta manhã. O dólar comercial aparece praticamente estável, com variação de 0,00%, cotado a R$ 5,15. Durante a manhã, a moeda apresentou algumas oscilações, mas segue praticamente no mesmo patamar. Já o euro registra queda de 0,04% e está cotado a R$ 5,95. A moeda europeia chegou a avançar durante a manhã, mas perdeu um pouco de força e voltou para perto dos R$ 5,95. O cenário desta quinta-feira mostra dólar estável e euro em leve baixa. É aquele dia em que o mercado parece estar dizendo: calma, hoje ninguém precisa correr. Mas vale continuar de olho, porque câmbio parado mesmo é quase lenda. Essas foram as principais informações do mercado financeiro nesta quinta-feira. Continue acompanhando as cotações, fique atento às oportunidades, faça bons negócios e até o próximo Boletim Econômico.
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9: Olá, voltamos! É hora de mais um bloco do Info News, deixando você muito bem informado nesta quinta-feira. Os incentivos e intervenções federais para conter o repasse do preço dos combustíveis ao consumidor final já somam 37 bilhões e 500 milhões de reais. Levantamento do Ministério do Planejamento aponta que o montante contempla desonerações tributárias e pagamento de subvenções a produtores e importadores do diesel, gasolina e gás de cozinha, contabilizados até setembro. Para enfrentar a alta da cotação do petróleo no mercado internacional, que ultrapassou a marca de US$ 100 por barril, o Poder Executivo oficializou a ampliação da desoneração do PIS e do COFINS sobre a gasolina e zerou as alíquotas aplicadas ao etanol. Adicionalmente, foi editada uma medida provisória que concede nova subvenção de R$ 1 por litro de diesel. Segundo integrantes das pastas do Planejamento e da Fazenda, a perda arrecadatória decorrente da renúncia fiscal está sendo neutralizada pelo ganho com dividendos, participações especiais, royalties de petróleo e pelo imposto incidente sobre exportações do setor. Daqui a pouco voltamos com mais um bloco do Info News, deixando você bem informado.
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1: Sertanejo Classic está de volta. Aumente o volume e vem conferir só as clássicas.
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1: Muito bem, gente. Com essas, a gente encerra mais uma edição do Sertanejo Classic. Espero que você tenha gostado. Voltaremos na próxima edição.
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6: As últimas informações do esporte você confere nesta quinta-feira, 17 de setembro de 2026. E o Adriano Imperador foi um dos destaques na abertura da Libertadores Experience no Rio de Janeiro. O ex-atacante do Flamengo recebeu uma homenagem da Comebol e ganhou uma réplica do troféu da Copa América conquistada pela seleção brasileira em 2004. Ao falar sobre a Libertadores, Adriano brincou, dizendo que nunca ganhou a competição, apesar de ter marcado gols importantes. O evento reúne torcedores e ídolos do futebol. Até amanhã. Legal, hein? Show de bola, Libertadores Experience. Eu sou Kleber Salles e esse foi mais um Radar Esportivo, de volta daqui a pouco.
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7: 23 horas e 38 minutos.
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2: Olá, para você eu desejo uma ótima quinta-feira, começando agora mais um programa Na Hora de Amar, com a minha apresentação, locutora Patrícia Vieira. Que alegria é para mim levar para você este programa que fala deste nobre sentimento, que é o amor. Tem sentimento mais lindo? Não, né? Mas a gente tem que trabalhar e lutar por um amor que seja assim como está na Bíblia. Aquele amor que ama sem querer nada em troca, que ama genuinamente. Porque, infelizmente, tem muitas pessoas que confundem o amor com posse, com obrigação, com ser dono da outra pessoa. Isso não é amor. Então, que você possa aí buscar sempre revisar a sua história, os seus atos, principalmente as suas emoções, para que você possa viver da forma mais correta e mais feliz possível. Revisar a sua história, os seus atos, principalmente as suas emoções, para que você possa viver da

quarta-feira de muita alegria comigo, Nando Pinheiro, aqui para mais uma edição do nosso programa preferido, Bandas e Companhia, com o melhor das bandas do Sul para você. Vamos conferir as primeiras da sequência.

0: E aí, tá gostando da nossa programação? Espero que sim, ó. Daqui a pouco eu estou de volta com mais Bandas e Companhia. Não saia daí! 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
5: Na abordagem para vender ao cliente dentro de uma loja, o vendedor pode se utilizar da percepção em 3 situações. A primeira é a sinestésica, quando o cliente usa o tato para conhecer em produtos, para ele decidir a compra. Muitos gostam de tocar ou pegar o produto para sentir o seu peso, a sua consistência e outras informações. A segunda situação é auditiva, quando o cliente fica atento a tudo que o vendedor fala. Assim, o vendedor tem que ter uma voz agradável, não falar alto, não responder com frases curtas e grossas. O vendedor deverá dar todas as informações possíveis ao cliente sobre o produto e condições de pagamento. A terceira situação é o visual, quando o cliente adquire o produto sempre no olhar e levando em consideração a beleza, a cor, o modelo, o tamanho que envolve este produto e com a ajuda do vendedor, ele acaba comprando o produto. Por meio de uma pesquisa da Confederação Nacional dos Dirigentes Lojistas, CNDL, afirmou que 70% dos consumidores compram pelo visual. Olhar, a beleza, cor, tamanho, forma. 20% pelo auditivo, pelo que o vendedor transmite pela fala. E 10% pelo sinestésico, onde o cliente toca o produto.
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9: Olá, tudo bem? Chegando para você o nosso Esporte Agora desta quinta com a minha apresentação, locutora Patrícia. E o goleiro Vozinha voltou a ficar em evidência no mundo do futebol, mas não por defesas importantes como fez na Copa. Recentemente, o cabo-verdiano sofreu seu primeiro gol atuando pelo Colo-Colo. O contrato de Vozinha, inclusive, está na reta final. O cabo-verdiano assinou com o Colo-Colo em agosto e firmou vínculo de apenas 6 meses. Isso significa que ele deve jogar apenas a reta final do campeonato chileno. Faltam 7 rodadas e a Copa do Chile pelo clube, a menos que renove.
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10: A cidade de Sacramento, em Minas Gerais, decretou estado de emergência após ser atingida por um forte temporal com granizo e enxurradas na tarde de terça-feira, 15 de setembro. A tempestade causou estragos significativos na região. Vídeos divulgados mostram a dimensão dos danos, incluindo queda de árvores e corte de energia elétrica em diversos pontos da cidade. As autoridades locais trabalham para restabelecer a normalidade e auxiliar os moradores afetados.

volta, Nando Pinheiro. A música não para. Vamos tocar já na sequência mais grandes sucessos, porque você está junto comigo em Bandas e Companhia.

0: E aí, tá gostando da nossa programação? Espero que sim, ó. Daqui a pouco eu estou de volta com mais Bandas e Companhia. Não saia daí!
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4: E estreante no calendário da Fórmula 1, o Grande Prêmio da Espanha, realizado no último fim de semana, foi cercado de expectativas por seu nível de dificuldade. Porém, dentro das pistas, a etapa deixou uma impressão diferente e gerou reclamações de pilotos e equipes, principalmente pela dificuldade para realizar ultrapassagens. O vencedor da corrida, o italiano Kimi Antonelli, da Mercedes, avaliou que o traçado não estimulou os pilotos a tentarem manobras para ganhar posições. Segundo o líder do campeonato, qualquer tentativa um pouco mais arriscada poderia resultar em uma colisão.
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5: A Reserva Federal Americana decidiu por unanimidade elevar as taxas de juro em 25 pontos base para o intervalo entre 3,75% e 4%. Esta é a primeira vez em mais de 3 anos que o Banco Central dos Estados Unidos toma tal medida. A decisão foi influenciada, entre outros fatores, pela disparada do preço do petróleo em meio ao aumento das tensões no Oriente Médio, o que reforçou as preocupações do BC americano com a inflação. A medida busca conter a pressão inflacionária na economia.
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bom ter você na sua rádio preferida. Bandas e Companhia, com a apresentação de Nando Pinheiro. Aumenta o volume porque tem mais, tem muito mais sucessos pra você.

Obrigado, gente! Obrigado, vocês são show. Tá ficando lindo, eu tô começando a me emocionar aqui em cima. Obrigado pelo carinho, moçada. Valeu mesmo.

curtindo a nossa programação Bandas e Companhia com a apresentação de Nando Pinheiro. Deixa eu tomar uma aguinha ali, é coisa rápida. Daqui a pouco eu volto trazendo só as melhores Bandas e Companhia.

0: grupo terrorista iemenita anunciou ter derrubado um avião de combate saudita. O grupo divulgou fotos dos destroços da aeronave, intensificando as tensões da região. Os Houthis, no entanto, negaram ter lançado um ataque contra Meca, cidade sagrada islâmica. O incidente marca mais um capítulo nos conflitos que assolam o Oriente Médio, com repercussões internacionais.
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6: O São Paulo está eliminado da Copa Sul-Americana. Jogando com o Morumbis lotado, o tricolor empatou em 1-1 com o Boca Juniors, mas não conseguiu reverter a derrota por 1-0 sofrida no jogo de ida, na Argentina. Lozano abriu o placar para os argentinos no segundo tempo, aproveitando uma falha defensiva, e Domingos Duarte deixou tudo igual aos 43 minutos, de cabeça. O São Paulo ainda teve um gol de Ryan Francisco anulado por impedimento, antes de buscar o empate, mas não conseguiu marcar o segundo gol que levaria a decisão para os pênaltis. Com o placar agregado de 2-1, o Boca Juniors avançou para a semifinal, onde enfrentará o Vasco. Eliminado, o São Paulo agora terá apenas o Campeonato Brasileiro pela frente e volta a campo no sábado contra o Internacional.
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7: Meia-noite e 51 minutos.
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2: De volta aqui com Nando Pinheiro, no programa que você já sabe, já conhece e curte, Bandas e Companhia, porque aqui a música não para.

0: legal saber que você está na melhor programação do seu rádio. Fica ligado que daqui a pouco tem mais bandas e companhia pra você que se liga nessa rádio. É já já, hein? Não sai da frequência.
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A violência contra a mulher no ambiente online registrou um aumento significativo em São Paulo. Os registros de ocorrências pela internet subiram 11% e as salas virtuais de atendimento alcançaram o número de 235 no estado. As delegacias da mulher online registraram um total de 44,7 mil boletins de ocorrência entre janeiro e agosto deste ano, evidenciando a crescente necessidade de canais de denúncia e apoio para as vítimas.

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1: As últimas informações do esporte você confere nesta quinta-feira, 17 de setembro de 2026. E o Adriano Imperador foi um dos destaques da abertura da Libertadores Experience no Rio de Janeiro. O ex-atacante do Flamengo recebeu uma homenagem da Comebol e ganhou uma réplica do troféu da Copa América conquistada pela seleção brasileira em 2004. Ao falar sobre a Libertadores, Adriano brincou, dizendo que nunca ganhou a competição, apesar de ter marcado gols importantes. O evento reúne torcedores e ídolos do futebol. Até amanhã. Legal, hein? Show de bola. Libertadores Experience. Eu sou Kleber Salles e esse foi mais um Radar Esportivo, de volta daqui a pouco.
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4: Estou de volta aqui com Bandas e Companhia, tocando o que há de melhor pra você. Vamos de música!
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0: E aí, tá gostando da nossa programação? Espero que sim. Ó, daqui a pouco eu estou de volta com mais Bandas e Companhia. Não saia daí! Bandas e Companhia!
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0: Em um relatório enviado ao Congresso americano, o presidente dos Estados Unidos, Donald Trump, afirmou que o Brasil falhou no combate às facções criminosas PCC e CV. Ele cobrou medidas enérgicas e urgentes do governo brasileiro para enfrentar o problema. Trump declarou que as facções brasileiras representam uma ameaça à segurança mundial. O relatório também incluiu críticas a outros países e acenos a governos latinos recém-eleitos, destacando a preocupação com a criminalidade organizada.
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3: Autoajuda, conhecimento, vendas, atendimento, motivação. Começar um negócio não é fácil, mas não tenha medo de errar. Você sempre pode mudar.

0: tudo e começar de novo. Apenas comece, tente, você nunca vai saber antes de tentar. Vão aqui algumas dicas fundamentais para você iniciar o seu negócio. Defina e entenda seu público-alvo. Estude sua concorrência, supere suas crenças que limitam suas ideias e decisões, administre seu tempo, tenha uma boa rede de contatos, administre suas finanças. O negócio de sucesso é aquele que conquista a confiança do seu cliente.
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4: O Vasco está na semifinal da Copa Sul-Americana. O Cruz Maltino venceu o Independiente Santa Fé por 2-0 em São Januário e garantiu a classificação após o empate sem gols no jogo de ida, na Colômbia. Bruno Duarte abriu o placar aos 36 minutos do primeiro tempo, enquanto David, de cabeça, marcou o segundo na etapa final. Com a classificação, o Vasco volta a disputar uma semifinal continental após 15 anos. O adversário será o Boca Juniors, que eliminou o São Paulo após empate por 1-1 no Morumbis e vitória argentina por 1-0 no jogo de ida. As semifinais estão previstas para semanas de 14 e 21 de outubro, e o Vasco não poderá utilizar São Januário na competição, já que o estádio não atende à capacidade mínima exigida pela Conmebol para essa fase.
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Opa, de volta aqui com Nando Pinheiro, no programa que você já sabe, já conhece e curte, Bandas e Companhia, porque aqui a música não para.

0: É, galera, tá chegando o final. Bandas e Companhia. Foi demais estar junto comigo aqui, né, galera? Eu fico muito feliz e vou responder todo mundo que me chama no inbox. Um abraço e até o próximo Bandas e Companhia.
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3: 1:39.
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5: Oi, gente, estamos chegando com o Baú Sertanejo nessa quinta. Como é que tá aí, meu Brasil? Tudo bom? A partir de agora tem Baú Sertanejo. Comunicação e atividade, Diego Ferrari. A partir de agora tem Baú Sertanejo no teu rádio, levando alegria, alegria, onde você estiver. Onde você estiver, sinta-se sempre à vontade para estar junto com a gente aqui durante 2 horas. E vamos lá, então, começando o Baú Sertanejo, a partir de agora.
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0: tempos, os modões passam por aqui. A gente volta daqui a pouquinho, não sai daí não.
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0: A Reserva Federal Americana decidiu por unanimidade elevar as taxas de juro em 25 pontos base para o intervalo entre 3,75% e 4%. Esta é a primeira vez em mais de 3 anos que o Banco Central dos Estados Unidos toma tal medida. A decisão foi influenciada, entre outros fatores, pela disparada do preço do petróleo em meio ao aumento das tensões no Oriente Médio, o que reforçou as preocupações do BC americano com a inflação. A medida busca conter a pressão inflacionária na economia.
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4: As últimas informações do esporte você confere nesta quinta-feira, 17 de setembro de 2026. E o Adriano Imperador foi um dos destaques na abertura da Libertadores Experience no Rio de Janeiro. O ex-atacante do Flamengo recebeu uma homenagem da Conmebol e ganhou uma réplica do troféu da Copa América conquistada pela seleção brasileira em 2004. Ao falar sobre a Libertadores, Adriano brincou, dizendo que nunca ganhou a competição, apesar de ter marcado gols importantes. O evento reúne torcedores e ídolos do futebol. Até amanhã. Legal, hein? Show de bola, Libertadores Experience. Eu sou Kleber Salles e esse foi mais um Radar Esportivo, de volta daqui a pouco.
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9: E estamos de volta com o Baú Sertanejo.

0: Rádio, não sai da sintonia, já voltaremos com mais.
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7: O Fluminense está classificado para a semifinal da Libertadores, mesmo após perder por 2-1 para o Platense na Argentina. O tricolor entrou em campo com a vantagem de 2-0 conquistada no Maracanã, mas sofreu 2 gols no primeiro tempo, marcados por Mineiro e Sepúlveda, que deixaram o confronto empatado no placar agregado. Na segunda etapa, o Fluminense reagiu e marcou com Canóbio, após jogada de Hulk, diminuindo o prejuízo e retomando a vantagem na soma dos 2 jogos. O goleiro Fábio também foi decisivo, com grandes defesas nos minutos finais para evitar uma nova virada. Com o agregado em 3-2, o Flu avançou.
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0: grupo terrorista iemenita anunciou ter derrubado um avião de combate saudita. O grupo divulgou fotos dos destroços da aeronave, intensificando as tensões da região. Os Houthis, no entanto, negaram ter lançado um ataque contra Meca, cidade sagrada islâmica. O incidente marca mais um capítulo nos conflitos que assolam o Oriente Médio, com repercussões internacionais.
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5: Mais uma super sequência de volta aqui, ó, pra você ouvir curtir no Baú Sertanejo.

0: Baú Sertanejo, sempre com as melhores pra você aqui. Não sai da sintonia, já já tem mais pra você.
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0: Um relatório divulgado revela que a América Latina continua sendo a região mais letal para aqueles que defendem o meio ambiente e a terra. Em 2025, a região foi responsável por 85% dos casos de assassinatos de ativistas. O informe da Global Witness aponta a Colômbia como o país com o maior número de assassinatos, com 39 dos 124 casos globais, seguida pelo Brasil, que dobrou suas cifras de 2024, registrando 26 mortes.
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3: Lionel Messi assinou um acordo para comprar 100% das ações do Eldense, clube da segunda divisão da Espanha. A negociação ainda depende de auditoria e autorização das autoridades espanholas. Messi se junta a outros jogadores e ex-jogadores que investem em clubes. Ronaldo e Roberto Carlos fazem parte do grupo que assumirá 80% da SAF da Inter de Limeira. Cristiano Ronaldo tem 25% do Almeria, enquanto Vini Júnior é acionista minoritário do Alverca. Eu sou Kleber Salles e volto daqui a pouco com novas informações do mundo da bola. Fique ligado, hein?
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6: Eita, moda boa é essa aí que tá chegando aqui no nosso Baú Sertanejo.

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4: O Barcelona goleou o Racing Santander por 7-2 no Camp Nou pela sexta rodada do Campeonato Espanhol. Rafinha foi o grande destaque da partida, com 3 gols, enquanto João Cancelo também marcou e Vila Libre fez um gol contra. Maguette Gueye e Zabiri descontaram para o Racing, que não conseguiu acompanhar o ritmo do time catalão. Com o resultado, o Barcelona mantém 100% de aproveitamento, com 6 vitórias em 6 partidas, e chega aos 18 pontos na liderança do campeonato. Rafinha também assumiu a artilharia isolada da competição, agora com 9 gols. Gabriel Jesus marcou um golaço no segundo tempo e Lamine Yamal fechou a goleada nos acréscimos, depois de desperdiçar um pênalti durante a partida.
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O deputado federal Eduardo Bolsonaro se reuniu com membros do governo Trump nos Estados Unidos, onde pediu sanções contra os ministros do Supremo Tribunal Federal, Alexandre de Moraes, Gilmar Mendes e Flávio Dino. O encontro ocorre em meio a tensões políticas no Brasil e a críticas de setores conservadores às decisões do STF. A solicitação de sanções a autoridades brasileiras por um parlamentar do país gerou forte repercussão e debate sobre a interferência externa em assuntos internos.

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3: Estamos de volta, como prometido, trazendo para você o melhor do sertanejo aqui no Baú.

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0: Ao sertanejo, trazendo pra você sempre as melhores. Não sai daí não, daqui a pouco tem mais aqui no baú.
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A pesquisa Poder Data, AIA, divulgada, mostra Luiz Inácio Lula da Silva com 37% das intenções de voto para o primeiro turno das eleições presidenciais de 2026, enquanto Flávio Bolsonaro aparece com 36%. Como a margem de erro é de 1,8 ponto percentual, os dois estão em empate técnico. Augusto Cury aparece em seguida, com 8%, enquanto Renan Santos e Ronaldo Caiado têm 3% cada. O levantamento ouviu 3.000 eleitores em 623 municípios das 27 unidades da federação entre os dias 13 e 16 de setembro por telefone. A pesquisa tem 95% de nível de confiança e está registrada no Tribunal Superior Eleitoral sobre o protocolo BR00360/2026. Outros candidatos aparecem com percentuais entre 1% e 2%, enquanto 4% declararam voto branco ou nulo e 2% não souberam responder.

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1: Autoajuda, conhecimento, vendas, atendimento, motivação. Quando no atendimento e nas vendas de seus produtos aos clientes, você pode utilizar-se de palavras poderosas para seus clientes, podendo realizar fechamentos e ter um aumento significativo nas suas vendas. Indicações dramáticas. Palavras como surpreendente, incrível, sensacional, super 10, superou suas expectativas. Surpresas inesperadas. Palavras como novidade, exclusivo, condição especial, única oportunidade. Personalização de oferta. Palavras do seu jeito, só para você, a sua cara.
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2: Segundo a imprensa esportiva europeia, o Barcelona está encaminhando a renovação do craque brasileiro Rafinha. A expectativa é que o atacante aumente seu vínculo, que atualmente é válido até 2028. Recentemente, Rafinha recebeu sondagens do futebol saudita.
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4: Mais um modão chegando aqui no nosso Baú Sertanejo. Aumenta o som.

0: Valeu, rapaziada. Essas são as últimas de hoje aqui do nosso Baú Sertanejo. Queremos agradecer de coração a tua audiência, a tua companhia. Voltaremos aí na próxima edição com mais Baú Sertanejo.
1: 3:24.
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3: A União Europeia reagiu às ameaças de Donald Trump, que classificou como ridícula a proposta de tornar o Canadá o primeiro membro associado do bloco e ameaçou impor tarifas. Bruxelas garantiu que a intenção de aprofundar a parceria com o Canadá não é uma aliança anti-americana. Olaf Gill, porta-voz da Comissão Europeia para o Comércio, assegurou que a proposta visa reforçar laços com um aliado que compartilha valores em áreas como inteligência artificial e alterações climáticas. A comissária europeia para o alargamento, Marta Kos, destacou que a Europa nunca foi tão atraente como é hoje para a cooperação.
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6: O Inter Miami venceu o Cruz Azul por 2-0 e conquistou pela primeira vez a Copa dos Campeões. O grande destaque foi Lionel Messi, que abriu o placar aos 24 minutos do primeiro tempo, de cabeça, após cruzamento de Luis Suárez. O gol foi o 100º de Messi pelo Inter Miami, marca alcançada em 115 partidas pelo clube. Na segunda etapa, o Inter Miami confirmou a conquista aos 35 minutos, quando Casemiro marcou de cabeça após cobrança de escanteio de Messi. Com o título, o argentino chegou a mais uma taça pelo clube, que também teve a estreia do técnico Christian Kili Gonzalez. A Copa dos Campeões reúne os vencedores da MLS e do futebol mexicano, e o Inter Miami se tornou o primeiro clube da equipe a conquistar a competição.
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4: Oi, gente. Sou eu, seu amigo Jorginho Amaral, por aqui em mais um Conexão Sertaneja. Nesse finalzão de semana gostoso, lindo e maravilhoso, de muita alegria, de muito alto astral e muita diversão. Final de semana é sempre bom demais. Então vem, que o nosso Conexão está no ar.
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0: O Cristiano Araújo.
1: Obrigado.
0: Bruno Barroso.
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0: Conexão Sertaneja tá de volta.
1: Gente, não saia daí que daqui a pouquinho tem muito mais pra você aqui no Conexão.
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0: O técnico da seleção alemã de futebol, Jürgen Klopp, convocou 44 jogadores em sua primeira lista e os 44 serão divididos em duas equipes para diferentes períodos da data FIFA. Segundo Klopp, 24 foram convocados para os dois primeiros jogos da seleção contra a Holanda e Grécia e outros 20 para os amistosos contra a Sérvia e Grécia também.
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2: Autoajuda, conhecimento, vendas, atendimento, motivação. Melhorar suas vendas requer estratégias criativas nos seguintes pilares. Ajuda os clientes a alcançar seus objetivos. Pense no seu produto como parte do valor que você oferece. Use um ciclo de vendas mais longo. 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

agenda em Itapetininga, no interior paulista, Tarcísio disse que o judiciário está sangrando e defendeu que ministros e magistrados sejam investigados e prestem contas quando houver questionamento sobre suas condutas. As declarações acontecem após uma sessão do Supremo marcada por divergências entre ministros nos casos envolvendo Alexandre de Moraes e André Mendonça. Tarcísio afirmou que a corte precisa dar uma resposta à sociedade e defendeu que o tribunal seja passado a limpo, com transparência na apuração dos fatos. Ele também disse que a crise estaria provocando insegurança jurídica e citou o chamado risco supremo nas projeções do mercado.

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3: Já voltei eu mesmo, ó, seu amigão Jorginho Amaral, né? Que gostoso, viu, estar aqui com você novamente. Muito obrigado de verdade pela sua companhia, pela sua audiência, onde quer que você esteja. Um grande abraço, tá? Tem muito mais sucesso, muito mais música pra você aqui no Conexão Sertaneja.
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1: É o Conexão Sertaneja no ar. Daqui a pouquinho eu volto com muito mais músicas pra você.
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A crise global do enxofre está provocando mudanças significativas no mercado de fertilizantes e, consequentemente, na produção agrícola brasileira. A escassez e o aumento dos preços do insumo essencial preocupam produtores rurais. Especialistas apontam que a situação exige novas estratégias para garantir o abastecimento e evitar maiores prejuízos para o agronegócio nacional.

0: O japonês Toshisuke Kanawaza, aos 90 anos, conquistou o torneio de fisiculturismo All Japan Masters Fitness Championship. O japonês iniciou sua trajetória no fisiculturismo ainda jovem, mas acabou deixando os torneios aos 34 anos e voltou a competir aos 50, influenciado pela esposa. Ele já ganhou 19 competições.
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4: Opa, já voltando por aqui no nosso Conexão, com muito mais música sertaneja pra você.
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Obrigado, gente. Obrigado. Legal, valeu. Conexão Sertanejo.

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1: Vem se conectar comigo ao Conexão Sertaneja no ar. Não saia daí que é sempre rápido, já já tem muito mais sucesso.
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4: Olá, voltamos com mais informações nesta sexta-feira aqui com o nosso Info News e essa é a notícia de agora. O Banco Central divulgou o relatório de gestão do PIX com o balanço do sistema entre 2023 e 2025 e os projetos em desenvolvimento para os próximos anos. A agenda de inovações inclui o funcionamento de transações offline, o envio de salários via PIX, a cobrança híbrida e a possibilidade de utilizar os recebíveis da ferramenta como garantia em operações de crédito. Os indicadores oficiais confirmam a consolidação do PIX como principal meio de pagamento do país. Em 2025, o sistema registrou quase 80 bilhões de transações, movimentando 35 trilhões e 300 bilhões de reais. A adesão alcança 86% da população adulta brasileira, abrangendo mais de 148 milhões de pessoas físicas e 12 milhões e 800 mil empresas ativas. O documento aponta ainda mais de 920 milhões de chaves cadastradas e reforça as medidas de segurança implementadas pelo Banco Central para a mitigação de fraudes, estabelecendo as diretrizes técnicas para a transição dos pagamentos digitais no Brasil. Esse foi mais um bloco do nosso Info News. Voltamos daqui a pouco com mais notícias, deixando você bem informado.
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5: Olha aí, aquele abraço bem brasileiro para nossa galera nos Estados Unidos e Canadá, ligados em casa ou na batalha do trabalho. Tamo junto. 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
7: Olá, chegando para você o nosso Esporte Agora desta sexta-feira com a minha apresentação, locutora Patrícia. E o Santos encerrou o primeiro semestre de 2026 com um déficit acumulado de quase 120 milhões. De acordo com o parecer do Conselho Fiscal do clube, que ainda aponta um aumento da dívida para R$1.240.000 no período até junho, a informação foi divulgada pela ESPN. O valor é superior ao saldo negativo de 73,7 milhões inicialmente projetado no orçamento para o período. Segundo o balancete, o clube teve receitas acima do previsto, mas viu os custos ultrapassarem os 108 milhões planejados, chegando a 165 milhões.
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1: Opa, já voltando por aqui no nosso Conexão, com muito mais música sertaneja pra você.
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1: Gente, só as melhores rolando aqui da sua rádio preferida no Conexão Sertaneja. Já já eu volto, tem mais.
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1: Olá, voltamos. Último bloco de hoje de informações aqui no Info News desta sexta-feira. Essa é a notícia de agora. A multinacional Amazon é alvo de uma ação coletiva trabalhista movida nos Estados Unidos por 4 ex-funcionárias de seus centros de distribuição em Nova York. As autoras do processo acusam a empresa de violar as leis e também da equidade para trabalhadoras grávidas, legislação norte-americana que garante adequações estruturais e operacionais para gestantes no ambiente de trabalho. De acordo com a petição inicial, as ex-colaboradoras relatam que a empresa negou pedidos de adaptações básicas, incluindo assentos para a realização das tarefas, pausas adicionais de 15 minutos, intervalos para o uso de banheiros, além de restrições de peso para carregamento de cargas. Segundo os relatos apresentados à justiça, as trabalhadoras foram forçadas a manter o ritmo habitual de esforço físico e acabaram demitidas após as solicitações. O processo alega descumprimento de direitos trabalhistas fundamentais, a negligência quanto às necessidades corporais de funcionárias gestantes. A Amazon ainda não se pronunciou oficialmente sobre as acusações. Caso condenada, a companhia poderá enfrentar sanções financeiras e a obrigação de reformular suas políticas internas de gestão operacionais. Eu sou o Silva Júnior e esse foi o nosso Info News de hoje, sexta-feira, dia 18 de setembro. Amanhã, sábado, voltamos com mais informações. Grande abraço e até lá.
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7: O Palmeiras está na semifinal da Libertadores depois de uma classificação dramática contra a LDU. Na partida de volta, em Quito, o Verdão chegou a ficar 2 vezes à frente no placar, com gols de Marlon Freitas e Vitor Roque, mas sofreu a virada nos minutos finais e perdeu por 3-2 no tempo normal. Estrada marcou os 2 gols da LDU, sendo o segundo já aos 48 minutos do segundo tempo, levando a decisão para os pênaltis. Nas cobranças, o Palmeiras venceu por 4-3, com grande atuação do goleiro Carlos Miguel, que defendeu 2 penalidades e foi decisivo para a classificação. O resultado garantiu ao Verdão sua 13ª semifinal de Libertadores e colocou o time diante do Fluminense na próxima fase.
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1: Voltando por aqui no Conexão Sertaneja e na sua companhia sou eu, seu amigo Jorginho Amaral, com muito mais sucesso. Vamos de conexão!
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0: Mário Fernandes, uma salva de palmas, galera. Mário.
1: Agora eu senti o clima de hit.
0: Que pancada.
1: Não foi, não.
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3: Gente, só as melhores rolando aqui da sua rádio preferida no Conexão Sertaneja. Já eu volto, tem mais.
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0: presidente Lula afirmou que um pedido feito por Donald Trump, então presidente dos Estados Unidos, em 2025, para que dissidentes políticos participassem das eleições brasileiras e que empresas americanas tivessem preferência em projetos de terras raras, estava no arquivo morto. A declaração foi feita durante uma entrevista à Rádio Itatiaia. Lula criticou interferências estrangeiras e reforçou a soberania do país, afirmando que o Brasil não repetirá a história e não será colônia de quem quer que seja. Ele também elogiou a segurança das urnas eletrônicas brasileiras, sugerindo que Trump não teria problemas eleitorais se usasse o sistema do Brasil. 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
2: De volta aqui no Radar Esportivo para falar do atacante Lamine Yamal do Barcelona, né, que ganhou uma camisa do River do Piauí após a goleada por 7-2 sobre o Racing Santander. O presente foi entregue por um empresário brasileiro, torcedor e patrocinador do clube piauiense, que foi convidado pelo próprio jogador para assistir à partida no Camp Nou. Yamal gostou da camisa, perguntou sobre o clube e quis saber até se a cidade tinha praia. A foto rapidamente chamou atenção nas redes sociais. Olha que legal, hein? Que projeção aí pro clube do Piauí, né, rapaz? O River do Piauí. É, tendo aí o Lamine Yamal vestindo a camisa aí do clube, hein? Rapaz, sensacional, viu? Eu sou Kleber Salles e esse foi o nosso Radar Esportivo desta sexta-feira. Grande abraço para você. Amanhã a gente volta a falar mais de esporte por aqui. Até lá!
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5: Já voltei eu mesmo, ó. Seu amigão Jorginho Amaral, né? Que gostoso, viu, estar aqui com você novamente. Muito obrigado de verdade pela sua companhia, pela sua audiência, onde quer que você esteja. Um grande abraço, tá? Tem muito mais sucesso, muito mais música pra você aqui no Conexão Sertaneja.
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0: Obrigado, Diego. Vitor Hugo.
1: Obrigado, Bruno e Marrone, por aceitar o convite de cantar essa moda linda com a gente.
2: Alô, meninos. Sucesso pra vocês.
1: Ô, moçada.
3: Obrigado a vocês, viu?
0: Muito obrigado.
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1: Opa! Finalizando por aqui mais um Conexão Sertanejo. Mas não fica triste não, porque nos fins de semana a gente está aqui com você com Conexão Sertanejo, tá? Abraço do seu amigo Jorginho Amaral e até mais. Tchau, gente!
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4: O presidente Lula afirmou que um pedido feito por Donald Trump, então presidente dos Estados Unidos, em 2025, para que dissidentes políticos participassem das eleições brasileiras e que empresas americanas tivessem preferência em projetos de terras raras, estava no arquivo morto. A declaração foi feita durante uma entrevista à Rádio Itatiaia. Lula criticou interferências estrangeiras e reforçou a soberania do país, afirmando que o Brasil não repetirá a história e não será colônia de quem quer que seja. Ele também elogiou a segurança das urnas eletrônicas brasileiras, sugerindo que Trump não teria problemas eleitorais se usasse o sistema do Brasil.
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6: De volta aqui na programação desta sexta-feira com o Radar Esportivo. E o Botafogo venceu o Grêmio por 3-2, mas o lance mais comentado foi um gol gremista anulado pelo impedimento semiautomático. Segundo a CBF, o atacante Carlos Vinícius estava a 1 centímetro à frente do defensor no momento do passe. O gol que sairia nos acréscimos e poderia empatar a partida foi anulado. O dirigente do Grêmio criticou a decisão nas redes sociais e o Botafogo anunciou que pretende processá-lo pelas declarações. Eita, nós, hein? Eu sou Kleber Salles e volto já já na nossa última edição aqui do Radar Esportivo desta sexta, hein? Fique ligado!
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1: 5:18.
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9: Previsão do tempo para esta sexta-feira, 18 de setembro de 2026. Região Sudeste. São Paulo, capital, tem previsão de muitas nuvens o dia todo, mas sem previsão de chuva. Os termômetros registram mínima de 15 e máxima de 22 graus. Umidade relativa do ar vai de 100 a 60%. Aimorés, em Minas Gerais. O dia de aniversário tem previsão de céu cheio de nuvens, com possibilidade de chuva isolada pela manhã. Temperatura mínima de 13 graus e a máxima de 29. Umidade relativa do ar é de 90-40%.
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11: Alô, minha gente, por aqui estamos chegando com o Sertanejo Classe A. E aí, como é que você tá? Tudo jóia? Tudo beleza? Tava com saudade já, hein? E o programa de hoje, você sabe, tem muita música gostosa pra você. E vamos começando o programa de hoje.
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1: Daqui a pouquinho, mais sucessos pra você.
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6: De volta aqui no Radar Esportivo para falar do atacante Lamine Yamal do Barcelona, né? Que ganhou uma camisa do River do Piauí após a goleada por 7-2 sobre o Racing Santander. O presente foi entregue por um empresário brasileiro, torcedor e patrocinador do clube piauiense, que foi convidado pelo próprio jogador para assistir à partida no Camp Nou. Yamal gostou da camisa, perguntou sobre o clube e quis saber até se a cidade tinha praia. A foto rapidamente chamou atenção nas redes sociais. Olha que legal, hein? Que projeção aí pro clube do Piauí, né, rapaz? O River do Piauí. É, tendo aí o Lamine Yamal vestindo a camisa aí do clube, hein? Rapaz, sensacional, viu? Eu sou Kleber Salles e esse foi o nosso Radar Esportivo desta sexta-feira. Grande abraço para você. Amanhã a gente volta a falar mais de esporte por aqui. Até lá.
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8: Autoajuda, conhecimento, vendas, atendimento, motivação. Uma pesquisa da Confederação Nacional de Dirigentes Lojistas em relação ao atendimento do varejo sobre perdas de clientes constatou que muitos clientes não voltam mais a uma empresa para comprar pelos seguintes motivos: 4% por mudança de endereço para um bairro distante, município ou estado; 11% porque criou vínculo comercial com outra empresa concorrente devido às vantagens oferecidas pelo concorrente; 18% por reclamações não atendidas pela empresa; 67% por indiferença dos atendentes da equipe de atendimento da empresa. Com esta pesquisa, vimos que a importância do atendimento ao cliente, pois 85% dos clientes, sendo 18% por reclamação e 67% por indiferença no atendimento, daqueles que não voltaram mais na empresa para comprar pelo motivo de mau atendimento. É de suma importância considerar o atendimento interno e externo como parte principal da empresa.
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10: Olá, voltamos com mais informações nesta sexta-feira aqui com o nosso Info News, e essa é a notícia de agora. O Banco Central divulgou o relatório de gestão do PIX com o balanço do sistema entre 2023 e 2025 e os projetos em desenvolvimento para os próximos anos. A agenda de inovações inclui o funcionamento de transações offline, o envio de salários via PIX, a cobrança híbrida e a possibilidade de utilizar os recebíveis da ferramenta como garantia em operações de crédito. Os indicadores oficiais confirmam a consolidação do PIX como principal meio de pagamento do país. Em 2025, o sistema registrou quase 80 bilhões de transações, movimentando 35 trilhões e 300 bilhões de reais. A adesão alcança 86% da população adulta brasileira, abrangendo mais de 148 milhões de pessoas físicas e 12 milhões e 800 mil empresas ativas. O documento aponta ainda mais de 920 milhões de chaves cadastradas e reforça as medidas de segurança implementadas pelo Banco Central para a mitigação de fraudes, estabelecendo as diretrizes técnicas para a transição dos pagamentos digitais no Brasil. Esse foi mais um bloco do nosso Info News. Voltamos daqui a pouco com mais notícias, deixando você bem informado.
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0: a Organizações das Nações Unidas emitiu um alerta preocupante sobre a diminuição das reservas de água doce em escala global, ressaltando a urgência de ações para a conservação desse recurso vital. O aviso da ONU ocorre em um momento em que a Assembleia Geral finaliza os preparativos para o debate de líderes internacionais, agendado para o dia 22 de setembro. A questão da água doce deve ser um dos temas centrais nas discussões sobre sustentabilidade e segurança hídrica mundial.
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5: O Palmeiras está na semifinal da Libertadores depois de uma classificação dramática contra a LDU. Na partida de volta, em Quito, o Verdão chegou a ficar 2 vezes à frente no placar, com gols de Marlon Freitas e Vitor Roque, mas sofreu a virada nos minutos finais e perdeu por 3-2 no tempo normal. Estrada marcou os 2 gols da LDU, sendo o segundo já aos 48 minutos do segundo tempo, levando a decisão para os pênaltis. Nas cobranças, o Palmeiras venceu por 4-3, com grande atuação do goleiro Carlos Miguel, que defendeu 2 penalidades e foi decisivo para a classificação. O resultado garantiu ao Verdão sua 13ª semifinal de Libertadores e colocou o time diante do Fluminense na próxima fase.
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1: Daqui a pouquinho tem mais aqui no Sertanejo Classe A.
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6: O Atlético Mineiro conseguiu uma virada emocionante sobre o Santos e avançou à semifinal da Copa Sul-Americana. Na Arena MRV, o Galo venceu por 4-2 no tempo normal, devolvendo a derrota por 2-0 sofrida na Vila Belmiro. Bernard abriu o placar logo aos 17 segundos, Renier marcou duas vezes e Coelho fez o quarto gol aos 46 minutos do segundo tempo. Pelo Santos, Lianco contra e Gabigol balançaram as redes. Com o empate de 4-4 no placar agregado, a vaga foi decidida nos pênaltis, e aí brilhou o goleiro Gabriel Delfim, que defendeu três cobranças do Santos e foi fundamental na vitória do Atlético por 3-1. O Galo agora está entre os quatro melhores da competição e aguarda o vencedor de Cienciano, do Peru, e Montevideo City Torque, do Uruguai, para conhecer seu adversário na semifinal.
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A União Europeia reagiu às ameaças de Donald Trump, que classificou como ridícula a proposta de tornar o Canadá o primeiro membro associado do bloco e ameaçou impor tarifas. Bruxelas garantiu que a intenção de aprofundar a parceria com o Canadá não é uma aliança anti-americana. Olof Gill, porta-voz da Comissão Europeia para o Comércio, assegurou que a proposta visa reforçar laços com um aliado que compartilha valores em áreas como inteligência artificial e alterações climáticas. A comissária europeia para o alargamento, Marta Kos, destacou que a Europa nunca foi tão atraente como é hoje para a cooperação.

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5: O Bournemouth venceu a Real Sociedad por 2-1 na Espanha pela primeira rodada da fase de Liga da Europa League. Justin Kluivert abriu o placar e o brasileiro Rayan ampliou aos 20 minutos do primeiro tempo, de cabeça, após cruzamento de Alex Scott. O gol foi histórico, já que marcou a estreia do Bournemouth em uma competição europeia. A Real Sociedad diminuiu no início do segundo tempo, com Sérgio Gomes, e pressionou em busca do empate. Mas o goleiro Jorge Petrovic fez defesas importantes para garantir a vitória inglesa. Para Rayan, de 20 anos, o gol acontece em um momento especial. Ele também foi convocado por Carlo Ancelotti para os próximos amistosos da seleção brasileira.
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0: A crise global do enxofre está provocando mudanças significativas no mercado de fertilizantes e, consequentemente, na produção agrícola brasileira. A escassez e o aumento dos preços do insumo essencial preocupam produtores rurais. Especialistas apontam que a situação exige novas estratégias para garantir o abastecimento e evitar maiores prejuízos para o agronegócio nacional.
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1: É, mais uma que nós ouvimos aqui em nossa programação. Daqui a pouquinho, mais moda pra você.
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4: O Botafogo venceu o Grêmio por 3-2 no Nilton Santos, em jogo atrasado da 21ª rodada do Brasileirão. O Glorioso abriu o placar com Danilo, mas Giovani Cabral empatou ainda no primeiro tempo. Na etapa final, Montoro recolocou o Botafogo na frente e Danilo marcou novamente, fazendo o terceiro. Gustavo Martins ainda diminuiu para o Grêmio nos minutos finais. A vitória encerrou um jejum de 6 partidas sem vencer do Botafogo no campeonato e levou a equipe aos 35 pontos na 11ª posição. O Grêmio, com 28 pontos, permanece em 16º lugar e segue próximo da zona de rebaixamento. A partida também foi acompanhada por Tite, que assumiu oficialmente o comando do Botafogo após o jogo.
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6: Olá, voltamos com mais informações nesta sexta-feira aqui com o nosso Info News e essa é a notícia de agora. O Banco Central divulgou o relatório de gestão do Pix com o balanço do sistema entre 2023 e 2025 e os projetos em desenvolvimento para os próximos anos. A agenda de inovações inclui o funcionamento de transações offline, o envio de salários via Pix, a cobrança híbrida e a possibilidade de utilizar os recebíveis da ferramenta como garantia em operações de crédito. Os indicadores oficiais confirmam a consolidação do Pix como principal meio de pagamento do país. Em 2025, o sistema registrou quase 80 bilhões de transações, movimentando 35 trilhões e 300 bilhões de reais. A adesão alcança 86% da população adulta brasileira, abrangendo mais de 148 milhões de pessoas físicas e 12 milhões e 800 mil empresas ativas. O documento aponta ainda mais de 920 milhões de chaves cadastradas e reforça as medidas de segurança implementadas pelo Banco Central para a mitigação de fraudes, estabelecendo as diretrizes técnicas para a transição dos pagamentos digitais no Brasil. Esse foi mais um bloco do nosso Info News. Voltamos daqui a pouco com mais notícias, deixando você bem informado.
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1: Opa, já estamos de volta, já tomei meu cafezinho ali, meu pãozinho de queijo e agora vamos seguindo com mais moda.
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0: Obrigado.
1: Nesse DVD e CD está saindo uma canção também, uma homenagem que nós estamos fazendo ao nosso querido José Mendes, um gaúcho, aquele do Para Pedro e muitos outros sucessos. Isso. E nós vamos oferecer esta canção, sem dúvida, para vocês, para ele.
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1: Estou indo embora. Forte abraço aqui do amigo Elbert Andrade. Voltaremos na nossa próxima edição. Um abraço e até lá.
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8: Muito bem, voltamos com mais informações no nosso Info News desta sexta-feira. Essa é a notícia de agora. O Nubank anunciou o início de suas operações bancárias nos Estados Unidos e o lançamento oficial do serviço Nu Global. A nova modalidade multimoeda permite movimentações financeiras e transferências internacionais cobrindo mais de 35 países. A operação no mercado norte-americano marca a entrada da instituição na maior economia do mundo, somando-se à presença já consolidada no Brasil, México e Colômbia. A cofundadora Cristina Junqueira assume a liderança da divisão nos Estados Unidos, ofertando inicialmente conta digital remunerada e o cartão de crédito. Segundo o CEO David Vélez, a expansão visa reproduzir no cenário internacional o modelo desburocratizado que atraiu mais de 140 milhões de clientes na América Latina. Com a abertura do cadastro para novos usuários, a fintech passa a atender tanto residentes norte-americanos quanto clientes da região latina que demandam transações internacionais frequentes em dólar e outras divisas. Daqui a pouco voltamos com o último bloco de hoje do nosso Info News.
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9: Olá, chegando para você o nosso Esporte Agora desta sexta-feira com a minha apresentação, locutora Patrícia. E o Santos encerrou o primeiro semestre de 2026 com um déficit acumulado de quase 120 milhões. De acordo com o parecer do Conselho Fiscal do clube, que ainda aponta um aumento da dívida para R$1.240.000 no período até junho, a informação foi divulgada pela ESPN. O valor é superior ao saldo negativo de 73,7 milhões inicialmente projetado no orçamento para o período. Segundo o balancete, o clube teve receitas acima do previsto, mas viu os custos ultrapassarem os 108 milhões planejados, chegando a 165 milhões.
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10: 7:16.
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13: Previsão do tempo para esta sexta-feira, 18 de setembro de 2026. Região Sudeste. São Paulo, capital, tem previsão de muitas nuvens o dia todo, mas sem previsão de chuva. Os termômetros registram mínima de 15 e máxima de 22 graus. Umidade relativa do ar vai de 100 a 60%. Aimorés, em Minas Gerais. O dia de aniversário tem previsão de céu cheio de nuvens, com possibilidade de chuva isolada pela manhã. Temperatura mínima de 13 graus e a máxima de 29. Umidade relativa do ar é de 90-40%.
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4: Opa, maravilha! Sejam bem-vindos e bem-vindas ao programa Sertanejo Classic. Prazer enorme estar com você a partir de agora, aqui na sua rádio. O Sertanejo Classic traz as clássicas deste ritmo que conquistou o Brasil. Vem comigo, dá licença que estamos chegando.
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6: Olá, chegando para você o nosso Esporte Agora desta sexta-feira com a minha apresentação, locutora Patrícia. E o Santos encerrou o primeiro semestre de 2026 com um déficit acumulado de quase 120 milhões. De acordo com o parecer do Conselho Fiscal do clube, que ainda aponta um aumento da dívida para R$1.240.000 no período até junho, a informação foi divulgada pela ESPN. O valor é superior ao saldo negativo de 73,7 milhões inicialmente projetado no orçamento para o período. Segundo o balancete, o clube teve receitas acima do previsto, mas viu os custos ultrapassarem os 108 milhões planejados, chegando a 165 milhões.
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11: Muito bem, voltamos com mais informações no nosso Info News desta sexta-feira. Essa é a notícia de agora. O Nubank anunciou o início de suas operações bancárias nos Estados Unidos e o lançamento oficial do serviço Nu Global. A nova modalidade multimoeda permite movimentações financeiras e transferências internacionais cobrindo mais de 35 países. A operação no mercado norte-americano marca a entrada da instituição na maior economia do mundo, somando-se à presença já consolidada no Brasil, México e Colômbia. A cofundadora Cristina Junqueira assume a liderança da divisão nos Estados Unidos, ofertando inicialmente conta digital remunerada e o cartão de crédito. Segundo o CEO David Vélez, a expansão visa reproduzir, no cenário internacional, o modelo desburocratizado que atraiu mais de 140 milhões de clientes na América Latina. Com a abertura do cadastro para novos usuários, a fintech passa a atender tanto residentes norte-americanos quanto clientes da região latina que demandam transações internacionais frequentes em dólar e outras divisas. Daqui a pouco voltamos com o último bloco de hoje do nosso Info News.
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3: Voltamos a apresentar o Sertanejo Classic. Vem comigo.
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1: Muito bem, gente. Com essas, a gente encerra mais uma edição do Sertanejo Classic. Espero que você tenha gostado. Voltaremos na próxima edição.
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3: 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Olá, voltamos! Último bloco de hoje de informações aqui no Info News desta sexta-feira. Essa é a notícia de agora. A multinacional Amazon é alvo de uma ação coletiva trabalhista movida nos Estados Unidos por 4 ex-funcionárias de seus centros de distribuição em Nova York. As autoras do processo acusam a empresa de violar as leis e também da equidade para trabalhadoras grávidas, legislação norte-americana que garante adequações estruturais e operacionais para gestantes no ambiente de trabalho. De acordo com a petição inicial, as ex-colaboradoras relatam que a empresa negou pedidos de adaptações básicas, incluindo assentos para a realização das tarefas, pausas adicionais de 15 minutos, intervalos para o uso de banheiros, além de restrições de peso para carregamento de cargas. Segundo os relatos apresentados à justiça, as trabalhadoras foram forçadas a manter o ritmo habitual de esforço físico e acabaram demitidas após as solicitações. O processo alega descumprimento de direitos trabalhistas fundamentais, a negligência quanto às necessidades corporais de funcionárias gestantes. A Amazon ainda não se pronunciou oficialmente sobre as acusações. Caso condenada, a companhia poderá enfrentar sanções financeiras e a obrigação de reformular suas políticas internas de gestão operacionais. Eu sou o Silva Júnior e esse foi o nosso Info News de hoje, sexta-feira, dia 18 de setembro. Amanhã, sábado, voltamos com mais informações. Grande abraço e até lá.
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7: E o presidente da FIA, Mohamed Ben Sulayem, afirmou que está agindo nos bastidores para evitar a aposentadoria de Fernando Alonso da Fórmula 1. O executivo dos Emirados Árabes Unidos revelou ter auxiliado a Aston Martin ao longo da temporada 2026 e ter se reunido diretamente com o proprietário da equipe, Lawrence Stroll, para buscar soluções que garantam a permanência do bicampeonato nos próximos anos. A situação da Aston Martin no campeonato continua delicada, mesmo após as atualizações na unidade de potência Honda no AMR26. Diante do rendimento abaixo das expectativas, os rumores sobre uma possível aposentadoria do espanhol tornaram-se recorrentes.
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8: 8:08.
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10: Previsão do tempo para esta sexta-feira, 18 de setembro de 2026. Região Sudeste. São Paulo, capital, tem previsão de muitas nuvens o dia todo, mas sem previsão de chuva. Os termômetros registram mínima de 15 e máxima de 22 graus. Umidade relativa do ar vai de 100% a 60%. Aimorés, em Minas Gerais. O dia de aniversário tem previsão de céu cheio de nuvens, com possibilidade de chuva isolada pela manhã. Temperatura mínima de 13 graus e a máxima de 29. Umidade relativa do ar é de 90% a 40%.

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4: Johnny Crazy por aqui, Hit Sertanejo também, aumenta o volume, tamo na área, tamo na cabana, pessoal.
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7: 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Olá, voltamos com mais informações nesta sexta-feira aqui com o nosso Info News e essa é a notícia de agora. O Banco Central divulgou o relatório de gestão do PIX com o balanço do sistema entre 2023 e 2025 e os projetos em desenvolvimento para os próximos anos. A agenda de inovações inclui o funcionamento de transações offline, o envio de salários via PIX, a cobrança híbrida e a possibilidade de utilizar os recebíveis da ferramenta como garantia em operações de crédito. Os indicadores oficiais confirmam a consolidação do PIX como principal meio de pagamento do país. Em 2025, o sistema registrou quase 80 bilhões de transações, movimentando 35 trilhões e 300 bilhões de reais. A adesão alcança 86% da população adulta brasileira, abrangendo mais de 148 milhões de pessoas físicas e 12 milhões e 800 mil empresas ativas. O documento aponta ainda mais de 920 milhões de chaves cadastradas e reforça as medidas de segurança implementadas pelo Banco Central para a mitigação de fraudes, estabelecendo as diretrizes técnicas para a transição dos pagamentos digitais no Brasil. Esse foi mais um bloco do nosso Info News. Voltamos daqui a pouco com mais notícias, deixando você bem informado.
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4: Na abordagem para vender ao cliente dentro de uma loja, o vendedor pode se utilizar da percepção em três situações. A primeira é a sinestésica, quando o cliente usa o tato para conhecer em produtos, para ele decidir a compra. Muitos gostam de tocar ou pegar o produto para sentir o seu peso, a sua consistência e outras informações. A segunda situação é auditiva, quando o cliente fica atento a tudo que o vendedor fala. Assim, o vendedor tem que ter uma voz agradável, não falar alto, não responder com frases curtas e grossas. O vendedor deverá dar todas as informações possíveis ao cliente sobre o produto e condições de pagamento. A terceira situação é o visual, quando o cliente adquire o produto sempre no olhar e levando em consideração a beleza, a cor, o modelo, o tamanho que envolve esse produto e com a ajuda do vendedor, ele acaba comprando o produto. Por meio de uma pesquisa da Confederação Nacional dos Dirigentes Lojistas, CNDL, afirmou que 70% dos consumidores compram pelo visual. Olhar, a beleza, cor, tamanho, forma. 20% pelo auditivo, pelo que o vendedor transmite pela fala. E 10% pelo sinestésico, onde o cliente toca o produto.
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14: De volta, falando agora do Neymar. Ele, o menino Ney, rapaz, ele se pronunciou após a eliminação do Santos para o Atlético Mineiro na Copa Sul-Americana. O atacante, que estava lesionado e não participou dos dois jogos, publicou uma mensagem nas redes sociais dizendo que o time já passou por momentos mais difíceis e que é preciso sempre se levantar. Antes do confronto, Neymar havia provocado a torcida atleticana durante a vitória santista por 2-0. Na volta, o Galo venceu por 4-2 nos pênaltis e avançou à semifinal. É, rapaz, o Neymar acabou zoando muito aí, provocando muito a torcida do Atlético, né? E acabou levando o troco aí, viu? Eu sou Kleber Salles e volto daqui a pouco, hein, com mais destaques do mundo da bola. Continue ligado.
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1: 8 horas e 31 minutos.

0: volta, Johnny, e o seu hit sertanejo, mais um bloco legal e a sua participação, vai rolar aqui a participação dele, dela, e você ligadinha com a primeiríssima no melhor programa sertanejo do Brasil, Hit Sertanejo, se liga!
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7: 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Olá, voltamos. Último bloco de hoje de informações aqui no Info News.
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7: 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Olá, voltamos. Último bloco de hoje de

0: relatam que a empresa negou pedidos de adaptações básicas, incluindo assentos para a realização das tarefas, pausas adicionais de 15 minutos, intervalos para o uso de banheiros, além de restrições de peso para carregamento de cargas. Segundo os relatos apresentados à justiça, as trabalhadoras foram forçadas a manter o ritmo habitual de esforço físico e acabaram demitidas após as solicitações. O processo alega descumprimento de direitos trabalhistas fundamentais, a negligência quanto às necessidades corporais de funcionárias gestantes. A Amazon ainda não se pronunciou oficialmente sobre as acusações. Caso condenada, a companhia poderá enfrentar sanções financeiras e a obrigação de reformular suas políticas internas de gestão operacionais. Eu sou o Silva Júnior e esse foi o nosso Info News de hoje, sexta-feira, dia 18 de setembro. Amanhã, sábado, voltamos com mais informações. Grande abraço e até lá.
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3: A semana está chegando ao fim e o mercado financeiro encerra esta sexta-feira com as duas principais moedas em alta. Dólar e euro avançam durante a manhã, mostrando mais um dia de movimentação no câmbio. Confira os números. O dólar comercial registra alta de 0,19% e está cotado a R$ 5,16. A moeda americana apresentou uma trajetória de alta durante a manhã, chegando a superar os R$ 5,17 antes de uma pequena acomodação. Já o euro também está em alta, com valorização de 0,31% e cotação de R$ 5,93. A moeda europeia ganhou força principalmente durante a manhã e chegou a se aproximar dos R$ 5,95. O panorama desta sexta-feira mostra dólar e euro em alta, com o câmbio encerrando a semana em ritmo de valorização. E sexta-feira pode até estar chegando ao fim, mas o mercado não tira folga. Os gráficos continuam trabalhando. Essas foram as principais informações do mercado financeiro. Continue acompanhando as cotações, fique atento às oportunidades. Faça bons negócios e tenha um excelente fechamento de semana. Até o próximo Boletim Econômico.
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6: O japonês Toshisuke Kanawaza, aos 90 anos, conquistou o torneio de fisiculturismo All Japan Masters Fitness Championship. O japonês iniciou sua trajetória no fisiculturismo ainda jovem, mas acabou deixando os torneios aos 34 anos e voltou a competir aos 50, influenciado pela esposa. Ele já ganhou 19 competições.

0: volta, Johnny, e o seu hit sertanejo, mais um bloco legal e a sua participação, vai rolar aqui a participação dele, dela, e você ligadinha com a primeiríssima no melhor programa sertanejo do Brasil, Hit Sertanejo, se liga!
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6: De volta aqui na programação desta sexta-feira com o Radar Esportivo. E o Botafogo venceu o Grêmio por 3-2, mas o lance mais comentado foi um gol gremista anulado pelo impedimento semiautomático. Segundo a CBF, o atacante Carlos Vinícius estava a 1 centímetro à frente do defensor no momento do passe. O gol que sairia nos acréscimos e poderia empatar a partida foi anulado. O dirigente do Grêmio criticou a decisão nas redes sociais e o Botafogo anunciou que pretende processá-lo pelas declarações. Eita, nós, hein? Eu sou Kleber Salles e volto já já na nossa última edição aqui do Radar Esportivo desta sexta, hein? Fique ligado!
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9: Olá, voltamos com mais informações nesta sexta-feira aqui com o nosso Info News e essa é a notícia de agora. O Banco Central divulgou o relatório de gestão do PIX com o balanço do sistema entre 2023 e 2025 e os projetos em desenvolvimento para os próximos anos. A agenda de inovações inclui o funcionamento de transações offline, o envio de salários via PIX, a cobrança híbrida e a possibilidade de utilizar os recebíveis da ferramenta como garantia em operações de crédito. Os indicadores oficiais confirmam a consolidação do PIX como principal meio de pagamento do país. Em 2025, o sistema registrou quase 80 bilhões de transações, movimentando 35 trilhões e 300 bilhões de reais. A adesão alcança 86% da população adulta brasileira, abrangendo mais de 148 milhões de pessoas físicas e 12 milhões e 800 mil empresas ativas. O documento aponta ainda mais de 920 milhões de chaves cadastradas e reforça as medidas de segurança implementadas pelo Banco Central para a mitigação de fraudes, estabelecendo as diretrizes técnicas para a transição dos pagamentos digitais no Brasil. Esse foi mais um bloco do nosso Info News. Voltamos daqui a pouco com mais notícias, deixando você bem informado.
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10: 9:12.
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6: Olá, uma ótima sexta-feira para você. Hoje, 18 de setembro. De 2026. Eu sou Kleber Salles e está entrando no ar mais uma edição do nosso Café com Notícias. As informações, as notícias do Brasil e do mundo com a nossa equipe de rádio jornalismo. Café com Notícias está no ar e vamos para o nosso primeiro giro de informações.
0: Após 5 anos de atuação, o projeto internacional Cuida Chagas, liderado pela Fundação Oswaldo Cruz, encerrou suas atividades de campo. A iniciativa visa o cuidado, tratamento e diagnóstico da doença de Chagas congênita em populações vulneráveis de 31 municípios do Brasil, Bolívia, Colômbia e Paraguai. Transmitida de mãe para filho na gravidez ou parto, a infecção é provocada pelo parasita Trypanosoma cruzi. Por meio da parceria da Fiocruz com unidades de pesquisa dos 4 países, o projeto examinou 81 mil pessoas, confirmando mais de 2.600 diagnósticos. O desafio é o fato de a maioria dos recém-nascidos com a doença não apresentar sintomas comuns à infecção, como prematuridade, baixo peso ao nascer e aumento do fígado e do baço. Além de levar cuidados primários de saúde a comunidades, o Cuida Chagas construiu estratégias de busca ativa de casos, contribuiu para a capacitação de profissionais de saúde e formação de lideranças comunitárias. Para a pesquisadora Andréa Silvestre, o projeto mostrou que é possível combater a doença de Chagas congênita por meio do SUS, com ações focadas justamente na atenção primária. Ela explica que o projeto deixou um legado.
2: O projeto deixa como legado caminhos concretos para integrar a testagem de mulheres em idade fértil gestante às rotinas dos serviços, fortalecer o acompanhamento das crianças expostas à transmissão vertical, descentralizar a coleta de exames, organizar fluxos entre atenção primária, vigilância, laboratórios, serviços especializados e ampliar o acesso ao tratamento e ao cuidado integral.
0: Para fortalecer a etapa de diagnóstico, os médicos incorporaram medidas como a triagem e acompanhamento de recém-nascidos. Outra ação inovadora foi a introdução da PCR, teste que detecta o DNA do parasita causador da doença na corrente sanguínea, permitindo o tratamento já nos primeiros meses de vida, quando há grandes chances de cura. No entanto, Andréa Silvestre explica que implementar novas estratégias de combate não significa apenas introduzir testes.
2: É preciso, antes de tudo, formar profissionais, adaptar os processos às diferentes realidades territoriais e construir soluções junto com as equipes locais, com as pessoas acometidas e também com as comunidades. A nossa experiência mostrou que a participação social é uma parte essencial do cuidado. Quando as pessoas acometidas compreendem melhor a doença, conhecem os seus direitos, elas podem participar mais ativamente das decisões sobre sua saúde e também contribuir para enfrentar.
0: Ela também aponta que as ações do projeto não se limitaram às unidades de saúde.
2: Essa mobilização ultrapassou todos os serviços de saúde. Em alguns municípios, nós permitimos a criação de leis e políticas locais que incorporaram a doença de Chagas às suas agendas públicas. Essas são conquistas muito relevantes porque ajudam a dar continuidade às ações e a transformar essas iniciativas que foram realizadas através do projeto em compromissos que sejam permanentes nos territórios.
0: Segundo a Fiocruz, com o encerramento das atividades de campo, o Cuida Chagas passa para uma nova fase, a de análise dos dados coletados, para transformar as pesquisas em ações concretas de desenvolvimento do sistema de saúde. Sob supervisão de Vitória Elizabeth, da Rádio Nacional no Rio de Janeiro, João Barbosa.
8: A Agência Nacional de Vigilância Sanitária, ANVISA, aprovou nesta quarta-feira a abertura de consultas públicas para atualizar as advertências sanitárias e as mensagens informativas presentes em produtos derivados do tabaco. Serão 2 consultas. A primeira vai discutir os avisos que aparecem nas embalagens. A segunda trata das mensagens exibidas em mostruários e pontos de venda desses produtos. Segundo o diretor Marcelo Moreira, relator das propostas de consulta pública, as advertências precisam ser renovadas periodicamente para continuar chamando a atenção da população sobre os danos provocados pelo cigarro e outros produtos derivados do tabaco, além de informar sobre as substâncias nocivas presentes nesses itens. Outro tema analisado pela diretoria da Anvisa é a atualização das normas para o processamento e o reprocessamento de dispositivos médicos utilizados em hospitais, clínicas e demais serviços de saúde. O diretor-presidente da agência, Leandro Safatle, destacou que a reutilização de produtos identificados como de uso único pode representar riscos importantes para os pacientes, como infecções, contaminações e desgaste dos materiais. Por isso, segundo ele, é necessária uma regulamentação mais moderna, alinhada aos avanços tecnológicos e às práticas adotadas internacionalmente. A iniciativa estabelece a realização de consultas públicas antes da aprovação final, com prazo de 120 dias para contribuições da sociedade. Entre os temas em debate estão as boas práticas de processamento de dispositivos médicos, os critérios para empresas especializadas nesse serviço, as diretrizes de controle de qualidade e as regras para classificação e regularização de produtos descartáveis e reutilizáveis. As propostas foram aprovadas por unanimidade. A diretoria da Anvisa também aprovou atualizações em normas relacionadas aos suplementos alimentares e aos agrotóxicos. Entre as mudanças estão a inclusão de novos componentes autorizados em suplementos e a incorporação de ingredientes ativos na regulamentação de defensivos agrícolas. Da Rádio Nacional no Rio de Janeiro, Tatiana Alves.
10: A crise climática chegou às salas de aula, alterando a rotina escolar e prejudicando o aprendizado de crianças e adolescentes. De acordo com especialistas, o problema se divide em dois eixos principais: a queda no rendimento escolar e a vulnerabilidade estrutural das escolas para suportar e reduzir os efeitos de eventos extremos. Com a previsão de que o fenômeno El Niño ganhe força e se estenda até 2027, as redes públicas de ensino de todo o país estão sendo orientadas a adotar medidas preventivas contra os riscos decorrentes dos impactos climáticos. As recomendações estão em uma nota técnica elaborada por pesquisadores do Centro Nacional de Monitoramento e Alertas de Desastres Naturais, o CEMADEM, em parceria com instituições de ensino e pesquisa e com o Instituto Alana, de Defesa da Infância e Adolescência. Soluções capazes de combinar adaptação, gestão de riscos e transição para práticas mais resilientes de proteção da comunidade escolar são urgentes, destaca Leila Vendrameto, gerente de natureza do Instituto Alana.
15: As nossas mais de 150 mil escolas públicas não foram planejadas para suportar a intensificação desses eventos extremos, né? E que mais de 40 milhões de crianças e adolescentes estão expostos a riscos de inundação, escassez hídrica e calor extremo. E mais de 370 mil crianças estudam em escolas situadas em áreas de riscos nas capitais brasileiras. Então, só diante desses grandes dados, a gente já consegue trazer aqui a evidência da necessidade dos gestores públicos se debruçarem sobre essa temática, né, e buscar coletivamente respostas, né, e soluções.
10: Na avaliação da especialista, as mudanças climáticas deixaram de ser um cenário hipotético e distante para ocupar o centro do cotidiano escolar. Ela chama a atenção para o fato de que as limitações estruturais afetam de forma desproporcional populações com base em critérios de cor e raça.
15: A emergência climática, ela afeta de forma desigual as populações, né? E o racismo ambiental, ele expõe determinados territórios e grupos sociais com menor acesso a mecanismos de proteção e recuperação. E então, a importância, né, de trazer essa corresponsabilidade legal e ética diante do direito à educação, à vida e ao desenvolvimento integral, ela é um imperativo para toda a sociedade.
10: Leila Vendrameto detalha as etapas para a preparação das unidades de ensino diante das consequências dos eventos climáticos.
15: Existe uma questão do ciclo de gestão de riscos, que a gente olha para as quatro etapas, que é a prevenção, é a preparação, que a gente já sabe que territórios mais vulnerabilizados estão mais expostos. A resposta, então, durante, né, o processo da emergência, né, de uma situação de evento extremo, e a recuperação, a regeneração. Essas quatro etapas, elas são fundamentais para a gente conseguir se organizar e concentrar nossos investimentos na preparação e na prevenção, né? A gente olhar para a prevenção antes de tudo.
10: A nota técnica orienta a criação de planos para situações de emergência, a definição de canais de comunicação com as escolas e o acompanhamento dos alertas dos órgãos oficiais. E prevê ainda que as medidas adotadas devem considerar as características de cada região, além das condições sociais, culturais e de acessibilidade. Da Rádio Nacional, no Rio de Janeiro, Solimar Luz.
6: Fique ligado, vamos para um breve intervalo e na sequência estaremos de volta aqui no nosso Café com Notícias desta sexta.
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6: Muito bem, já estamos de volta aqui no Café com Notícias, trazendo as informações, os destaques desta manhã de sexta-feira.
23: Carla Xavier tenta se manter longe das apostas online. Para ela, o lazer virou um vício.
24: Eu não tinha mais controle de nada, que eu queria sair do meu trabalho para jogar, eu queria ficar em casa para jogar, eu não queria fazer absolutamente mais nada, eu só queria jogar. Nem dormir eu não queria, só queria jogar.
23: Diferente do jogo recreativo, onde há limites claros de tempo e dinheiro, a ludopatia transforma a posse em uma necessidade compulsiva. Experiência também já vivida por Rodrigo.
25: Que o jogador compulsivo, quando ele está ganhando, ele quer ganhar mais. Quando ele está perdendo, ele quer recuperar. Então, na verdade, a gente costuma falar que ele quer jogar. Então, ele joga até o fim.
23: Segundo o IEP, Instituto de Estudos para Políticas de Saúde, o impacto financeiro por causa dos danos à saúde provocados pelas apostas online no SUS, o Sistema Único de Saúde, é de 30 bilhões e 600 milhões de reais por ano. Nessa conta, entram as despesas com tratamentos de depressão, ansiedade e impactos causados pelas mortes por suicídios. Apenas 1% do valor arrecadado das operadoras de apostas é destinado ao Ministério da Saúde para minimizar esses danos. Nos últimos 5 anos, foi registrado um aumento de 140% na busca por atendimento no SUS, por causa da dependência de apostas online e jogos de azar. Segundo o diretor de saúde mental do Ministério da Saúde, Marcelo Chimatti, o aumento foi registrado em toda a rede de atenção psicossocial. Com foco nessa procura, foi lançado o serviço de teleatendimento voltado para pessoas com problemas relacionados a jogos e apostas.
26: Desde fevereiro deste ano, quando nós criamos uma porta de entrada, para atendimentos em jogos e apostas de forma eletrônica, tivemos uma procura de 20 mil pessoas que se cadastraram após fazerem um autoteste, e o autoteste sugeriu que essas pessoas devem procurar ajuda.
23: Diante da alta procura, a capacidade foi ampliada recentemente de 600 para até 100 mil teleatendimentos mensais em parceria com a Jesus. Para Marcelo Chimatti, o apostador compulsivo vive em um mundo digital, o que cria uma barreira de acesso para o atendimento físico. Por isso, a importância de uma porta também digital.
26: Pessoas pessoas que têm problemas com jogos e apostas, dificilmente eles se adequam ou se adaptam a uma rotina de triagem de entrada na rede de atenção psicossocial. Elas vivem dentro de um universo em que elas estão muito frequentemente imersas num mundo digital e que o acesso a essa rede física implica em muitas vezes uma mudança de rotina que elas não conseguem operar naquele momento da vida.
23: O diretor de saúde mental do Ministério da Saúde diz que outro indicativo do problema com jogos e apostas vem da plataforma de autoexclusão, lançada pelo Ministério da Fazenda. Foram bloqueados mais de 5 milhões de CPFs a sites e apostas online autorizados. Além de atingir beneficiários do Bolsa Família e do BPC e pessoas em programas de renegociação de dívidas, mais de 1 milhão de usuários pediram autoexclusão voluntária. Nesse último caso, quase a metade alegou problemas de saúde mental relacionados às apostas, como ressalta Marcelo Quimatti.
26: Tivemos mais de 1 milhão de pessoas que se autoexcluíam ao longo desses últimos meses. E cerca de 40%, entre 35% e 40% das pessoas que se autoexcluíram fizeram isso por alegarem problemas de saúde mental relacionados a problemas com jogos e apostas. E essas pessoas, sem dúvida, elas precisam ter algum tipo de oferta de ajuda e cuidado.
23: Uma das pessoas que se autoexcluiu para evitar recaídas foi Gustavo Pereira, do Café do Guga. Ele mora em Lages, Santa Catarina, e foi diagnosticado com ludopatia. Gustavo acumulou durante 6 anos uma dívida de R$500.000. Detalhe. Ele tem apenas 24 anos.
3: Para ser sincero, tive várias recaídas nesse processo, até chegar o momento da autoexclusão da plataforma. Pode-se dizer que essa ferramenta salvou minha vida. Eu vivo outra vida, eu recuperei minha autoestima, recuperei a coragem de olhar nos olhos das pessoas.
23: A rede de atenção psicossocial conta com 2 documentos do Ministério da Saúde, entre eles um guia. Marcelo Quimatti fala da qualificação da rede de atenção.
26: Hoje nós temos mais de 12 mil pessoas que se inscreveram para realizar um curso autoinstrucional que é realizado em parceria com a Fiocruz de Brasília, e nós já temos um grande número de pessoas que completou este curso. Então, na verdade, ainda que não exista um protocolo de funcionamento da rede de atenção psicossocial, existe uma linha de cuidado que ela é bastante consistente em dizer qual a função de cada ponto da rede.
23: O acesso ao teleatendimento é feito pelo aplicativo Meu SUS Digital e está disponível também para os familiares. O serviço é sigiloso e permite o acesso à assistência especializada à distância. Na próxima reportagem, a busca por ajuda para se livrar do vício. Com edição de Paula de Castro, produção de Luciene Cruz, sonoplastia de Guiberte Martins, da Rádio Nacional em Brasília, Ana Lúcia Caldas.
4: Ingredientes, receitas e referências da Mata Atlântica chegam às mesas de restaurantes, hotéis e pousadas durante o 9º Festival Tempero Bahia. O evento acontece a partir desta quinta-feira e segue até 27 de setembro, reunindo estabelecimentos em Salvador, Lauro de Freitas, Feira de Santana, Vera Cruz, Itaparica e Vale do Capão. A produtora do festival, Djanira Dias, destaca que a escolha do bioma amplia as possibilidades de criação gastronômica e coloca produtos regionais no centro da programação.
5: E aí a gente tem desde os pescados e peixes da costa até o manguezal, né, que são siri, ostra, caranguejo, e também aí vem as frutas da Mata Atlântica, né, cacau, pitanga, araçá. É uma riqueza tão imensa assim que a gente tem, né? E também temperos, dendê, as raízes, mandioca, inhame. Então, são tantas possibilidades que a gente ficou animado. A gente tem até um barbecue de araçá, né? Que araçá é uma das frutas da Mata Atlântica. A gente tem pitanga, a gente tem peixes, tem um quiche de ostra em Itaparica, né? Então, assim, foi muito rico, realmente. A gente ficou muito feliz com esse tema e com a criação dos restaurantes.
4: Djanira Dias lembra ainda que o projeto é dividido em 2 etapas. A primeira é o circuito gastronômico e a segunda é o circuito cultural. O 9º Festival Tempero Bahia acontece desta quinta até 27 de setembro. Os pratos preparados pelos participantes terão ingredientes relacionados à Mata Atlântica. Da Rádio Educadora da Bahia, Lise Lobo, para a Rádio Nacional.
2: Manaus amanheceu novamente coberta por fumaça nesta quinta-feira. Em um dos pontos de monitoramento, a qualidade do ar chegou a um nível considerado péssimo. Desde as 5 horas da manhã, a fumaça podia ser vista em diferentes pontos de Manaus, além do forte cheiro no ar. Por volta das 7:30 da manhã, todos os pontos monitorados na capital registravam algum nível de poluição. Na zona oeste de Manaus, a concentração de partículas chegou a 129,5 microgramas por metro cúbico, índice classificado como péssimo. Em outras zonas da cidade, os índices variavam entre 85,7 e 108,6 microgramas por metro cúbico, classificados como muito ruins. A situação também era grave em municípios da região metropolitana. Em Manaquiri, o índice chegou a 126,8 microgramas por metro cúbico, também no nível péssimo. Em Manacapuru e Iranduba, a qualidade do ar foi classificada como muito ruim. Este é o terceiro episódio de fumaça registrado em menos de 10 dias em Manaus. Situações semelhantes foram registradas nos dias 9 e 13 de setembro. Até a publicação da informação, não havia confirmação sobre a origem da nuvem de fumaça que cobriu a capital nesta quinta-feira. De acordo com o Sistema Eletrônico de Vigilância Ambiental, o SELVA, os focos de queimadas registrados no Amazonas estavam concentrados principalmente na região metropolitana de Manaus e em parte do sul do estado. Diante da piora da qualidade do ar, a Defesa Civil orienta a população a reduzir a exposição prolongada à fumaça, evitar atividades físicas intensas ao ar livre nos períodos de maior concentração de partículas e manter-se hidratado. Do Sistema de Comunicação Encontro das Águas, Victor Litaife para a Rádio Nacional.
6: Fique ligado, depois do intervalo estaremos de volta no Café com Notícias, nosso terceiro bloco de informações nesta sexta-feira, hein?
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A semana está chegando ao fim e o mercado financeiro encerra esta sexta-feira com as duas principais moedas em alta. Dólar e euro avançam durante a manhã, mostrando mais um dia de movimentação no câmbio. Confira os números. O dólar comercial registra alta de 0,19% e está cotado a R$ 5,16. A moeda americana apresentou uma trajetória de alta durante a manhã, chegando a superar os R$ 5,17 antes de uma pequena acomodação. Já o euro também está em alta, com valorização de 0,31% e cotação de R$ 5,93. A moeda europeia ganhou força principalmente durante a manhã e chegou a se aproximar dos R$ 5,95. O panorama desta sexta-feira mostra dólar e euro em alta, com o câmbio encerrando a semana em ritmo de valorização. E sexta-feira pode até estar chegando ao fim, mas o mercado não tira folga. Os gráficos continuam trabalhando. Essas foram as principais informações do mercado financeiro. Continue acompanhando as cotações, fique atento às oportunidades. Faça bons negócios e tenha um excelente fechamento de semana. Até o próximo Boletim Econômico.

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1: Muito mais informação no seu rádio aqui no nosso Café com Notícias. E vamos com o terceiro bloco desta sexta.
2: Todos os anos a fé reúne milhares de pessoas que saem dos interiores do Pará em direção a Belém para homenagear Nossa Senhora de Nazaré. A pé ou de bicicleta, os romeiros enfrentam longas distâncias. Um dos destaques é o grupo Caminhada pela Fé em Nossa Senhora de Nazaré de Igarapé-Miri. Criado em 2013, com a primeira caminhada realizada em 2014, o grupo nasceu após uma promessa feita por Rosa Pantoja e traz mais detalhes sobre a origem do grupo.
3: O grupo ele foi criado desde 2013 e eu fui daqui de Igarapé-Miri para Belém com uma dor de cabeça muito forte e não consegui que raciocinar. 4 dias depois, só que descobriram que eu estava com aneurisma, que tinha se rompido, e o meu marido lhe fez uma promessa, que se eu sobrevivesse, que ele faria esta caminhada de Igarapé-Miri via Arapari, que são 72 quilômetros daqui de Igarapé-Miri até o porto de Arapari, para acompanhar o Círio.
2: A ação começou com apenas 4 pessoas e cresceu ao longo dos anos. Em 2026, já tem mais de 78 romeiros confirmados. Marcados também pelo exemplo de devoção, o grupo Romeiros do Pedal de Bragança, formado por ciclistas que se reúne ao longo de todo o ano em eventos de ciclismo. Com a proximidade do Círio de Nazaré, os integrantes intensificam a organização da Ciclo Romaria, promovendo reuniões e momentos de oração. Rosa Pantoja fala dos preparativos e também das dificuldades.
3: Todo ano nós saímos daqui na quarta-feira à tarde. Passamos a quarta, o final da tarde caminhando, a noite de quarta todinha. A quinta-feira, nós vamos chegar na quinta-feira no Arapari por volta de 11h30, meio-dia, 1h da tarde. Eu acredito que este ano, pela quantidade de pessoas, devemos chegar mais tarde. Nós almoçamos, atravessamos na balsa, é que nós vamos fazendo a digestão. Quando nós chegamos no porto, em Belém, nós vamos caminhando para a Basílica. E depois, entramos na Basílica e depois vamos para a Casa de Plácido.
2: Marcos Aleixo, da Rádio Cultura de Belém, para a Rádio Nacional em Brasília.
4: 9 pessoas foram presas nesta quinta-feira, entre elas o ex-presidente da SP Trans, Levi dos Santos Oliveira, numa operação da Polícia Civil e do Ministério Público de São Paulo. Levi é acusado de participar de negociações e cuidar de interesses do PCC, o primeiro comando da capital, no setor de transportes. Ele foi ainda secretário de Mobilidade e Gestão na época de Ricardo Nunes à Prefeitura. O ex-vereador e ex-presidente da Câmara Municipal de São Paulo, Milton Leite, do União Brasil, também foi alvo. Não foi preso porque disse que estava em viagem, mas prometeu se apresentar às autoridades em 24 horas e negou qualquer ligação com o PCC. A suspeita é a de que a facção criminosa tenha influência em 12 das 22 empresas de transporte coletivo de passageiros na capital e no interior, com a participação ativa dos investigados no esquema. Segundo a polícia, eles tinham função de liderança. Ao todo, foram 16 mandados de prisão e 18 de busca e apreensão na capital, na região metropolitana e no litoral do estado. Essa foi a Operação Vectura Corrupta. A Prefeitura de São Paulo lembrou que a Transwolf e a UPBus, duas das empresas investigadas, já sofreram intervenções e são alvo de processos, segundo a Prefeitura, para proteger o sistema municipal de transporte. O prefeito Ricardo Nunes determinou ainda a criação de um grupo para analisar todos os elementos. Contratos, documentos e vínculos das empresas com o sistema municipal de transporte, inclusive com a possibilidade de intervenção também na empresa A2. Com produção de Karina Barbosa, da Rádio Nacional em Brasília, Priscila Mazenotti. R$1 bilhão nos últimos 4 anos. Esse é o valor que pode ter sido movimentado por uma quadrilha especializada em fraudes na cadeia do Dendê, no Pará. Na região de Concórdia do Pará, Tomé-Açu, Acará, Moju e Tailândia, onde vivem as comunidades indígenas e quilombolas, além de ser a área de cultivo da monocultura do Dendê. O grupo contava com a ajuda de servidores da área de segurança do estado. Entre as práticas, furto, receptação, venda ilícita de dendê, lavagem de dinheiro e ocultação de bens. Segundo a Receita Federal, o esquema funcionava assim. Grupos armados e facções criminosas atuavam em áreas indígenas e quilombolas. O grupo cooptava servidores públicos e atuava na extração, furto e venda ilegal do dendê, usando empresas formais e de fachada para movimentar o dinheiro. Chamou a atenção dos investigadores o faturamento das empresas e a movimentação dos valores acima do faturamento mensal. 153 milhões de reais em valores e bens foram bloqueados. 11 empresas tiveram ainda suspensas as atividades por tempo indeterminado. Foram 9 mandados de prisão preventiva e 25 mandados de busca e apreensão no Pará e em São Paulo. Da Rádio Nacional em Brasília, Priscila Mazenotti. O ministro Gilmar Mendes do Supremo Tribunal Federal enviou ofício ao presidente da segunda turma, ministro Luiz Fux, questionando a condução da sessão virtual que fechou maioria pela manutenção do afastamento do diretor-geral da Polícia Federal, Andrei Rodrigues, do cargo. Ofício encaminhado no último dia 11, mas só tornado público nesta quinta-feira. É que em pouco mais de uma hora, segundo Gilmar Mendes, ele foi informado do afastamento e da convocação da sessão virtual. E em menos de 10 minutos já tinham os votos do relator André Mendonça, de Luiz Fux e de Cássio Nunes Marques. Gilmar Mendes pediu vista. Segundo ele, a segunda turma é composta por 5 membros e o presidente dela deve coordenar os trabalhos e o diálogo com todos, sem inclinação por qualquer um deles. Lembrando que Andrei Rodrigues foi reconduzido ao cargo no dia seguinte por uma decisão do presidente do STF, Edson Fachin. Em outro movimento, Gilmar Mendes veio às redes sociais para partir em defesa do Procurador-Geral da República. Disse que Paulo Gonet teve a honra injustamente manchada pelo levantamento do sigilo de conversas que não mostravam nenhuma irregularidade. O nome dele aparece em mensagens retiradas do celular do ex-banqueiro Daniel Vorcaro, mensagens de terceiros e não trocadas diretamente com o PGR. Na sessão de terça-feira, Paulo Gonet admitiu um único encontro brevíssimo e banal com Daniel Vorcaro. Gilmar Mendes chamou a cena de terça-feira de lamentável e afirmou que André Mendonça tinha a intenção de lucrar politicamente com o episódio. Palavras de Gilmar Mendes: quem age assim não é magistrado imparcial, é boneco de campanha, um pichuleco eleitoral. O ministro André Mendonça rebateu a publicação, reforçou que a lei orgânica da magistratura nacional proíbe magistrados de se manifestarem sobre processos pendentes de julgamento, explicou que o sigilo levantado foi de um procedimento específico em decisão fundamentada e nos estritos limites do que lhe competia e finalizou: jamais ameaçou quem quer que seja de execração pública, nem se valeu de linguajar impróprio ou transformou o plenário num palanque ou picadeiro, vociferando aos berros para tentar mascarar com truculência ilações vazias e que carecem de qualquer fundamento jurídico minimamente aceitável. Da Rádio Nacional em Brasília, Priscila Mazenotti.
1: Você está ligado no Café com Notícias, a informação, os destaques, tudo para você ficar sempre muito bem informado. Vamos para o intervalo e já já o nosso quarto e último bloco desta sexta.
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1: Último bloco do Café com Notícias desta sexta-feira. Mais informações chegando no seu rádio.
9: A eleitora ou eleitor que tem o aplicativo e-título do Tribunal Superior Eleitoral começa a receber a partir de hoje alertas de orientações sobre o pleito de outubro. Entre as notificações estão lembretes para consultar o local de votação, manter o aplicativo atualizado e acessar informações e serviços eleitorais. Além disso, os alertas vão contribuir para enfrentar a desinformação. Segundo o TSE, o envio de notificações no aplicativo vai seguir durante todo o período eleitoral. O objetivo é estabelecer um canal direto e seguro de comunicação com o eleitorado. O e-título substitui o título eleitoral de papel. E para quem tem biometria cadastrada e fotografia exibida no app, ele também pode ser usado como documento de identificação no momento do voto. Entre os principais serviços disponíveis no aplicativo estão a possibilidade de justificar a ausência no dia da votação, quitar débitos eleitorais por Pix ou cartão de crédito, emitir certidão de filiação partidária e gerar código de autenticação para sistemas parceiros e conveniados da Justiça Eleitoral. A recomendação do TSE é que os eleitores baixem o e-título com antecedência e mantenham o aplicativo atualizado. Da Rádio Nacional no Rio de Janeiro, Priscila Terezo.
10: Empresas brasileiras prejudicadas pelo tarifaço americano e pelos reflexos da guerra no Oriente Médio já podem solicitar crédito ao Plano Brasil Soberano. O BNDES abriu nesta quinta-feira o protocolo de habilitação ao programa, que disponibiliza R$ 22,6 bilhões em financiamentos. Essa é a terceira fase da iniciativa, criada em meados de 2025 como resposta à sobretaxação imposta pelos Estados Unidos a exportadores nacionais. Uma segunda etapa, lançada em março deste ano, havia ampliado o benefício para empresas prejudicadas pelo conflito no Oriente Médio. Na etapa atual, o crédito contempla três grupos. O primeiro reúne exportadoras e fornecedoras afetadas pelas tarifas americanas. O segundo abrange setores industriais estratégicos voltados ao comércio exterior ou à transição para uma economia de baixo carbono, como os ramos têxtil e minas. O segundo abrange setores industriais estratégicos voltados ao comércio exterior ou à transição para uma economia de baixo carbono.

0: de reais do BNDES serão destinados ao capital de giro, à compra de máquinas e equipamentos e a projetos de investimento. Os juros variam de 4,3% a 17,5% ao ano, conforme o porte da empresa e o uso do crédito. As regras completas para acessar o programa estão disponíveis no site do BNDES. Da Rádio Nacional em Brasília, Pedro Lacerda. Empresas de transporte de cargas que pagam frete abaixo do valor mínimo previsto em lei agora estão no radar da ANTT, a Agência Nacional de Transportes Terrestres. O órgão deu início nesta quinta-feira aos procedimentos para suspender de forma preventiva as transportadoras que insistem em contratar ou subcontratar cargas por valores abaixo do piso nacional. Cada caso será analisado individualmente antes da notificação às empresas envolvidas. A penalidade recai sobre companhias que acumularem mais de 4 autuações em datas distintas ao longo de 6 meses, sempre que houver risco de a infração continuar ou de a fiscalização ser prejudicada. O ato de suspensão do Registro Nacional de Transportadores Rodoviários de Cargas será publicado no Diário Oficial da União e passa a produzir efeitos 72 horas após a publicação. A suspensão pode variar de 5 a 30 dias. Duas superintendências da ANTT comandam a ofensiva contra o descumprimento do piso mínimo, reforçada por uma medida provisória e duas resoluções da agência publicadas neste ano. As normas tornaram obrigatório o código identificador da operação de transporte em toda a carga remunerada, com vinculação ao manifesto eletrônico de documentos fiscais, o que deixou o rastreamento das operações mais rígido. Nas cargas de lotação, o código simplesmente não é gerado quando o valor informado está abaixo do piso. Se a empresa voltar à irregularidade, depois de decisão administrativa definitiva, pode ter a suspensão estendida para 45 dias, o registro cancelado por até 2 anos e multa de até R$1 milhão. O transportador autônomo que trabalha sozinho, sem subcontratar, fica de fora dessas punições. Da Rádio Nacional em Brasília, Pedro Lacerda.
1: A arte da dança, em suas mais variadas versões, será celebrada a partir desta quinta-feira no interior do estado do Ceará, com a abertura da 16ª edição do Festival Internacional Semana Dança Cariri. São 10 dias de evento que tem como tema Dançar é Reescrever Histórias. A promoção é do Instituto de Artes Dança Cariri. As apresentações acontecerão nas cidades de Juazeiro do Norte e Crato, localizadas na região do Cariri cearense, e contará com a participação de artistas e professores do Piauí, Bahia, Pernambuco, Rio de Janeiro, São Paulo e Goiás, além do Ceará, e convidados do Chile e do México. O diretor do festival, Alisson Amâncio, dá mais detalhes da programação.
2: Serão 28 atividades com espetáculos, oficinas, palestras, rodada de negócios, roda de conversas, residências artísticas, tudo completamente gratuito e com acessibilidade. Quem tiver interessado é só entrar no nosso Instagram, @semanadancariri, e tem tudo lá.
1: A abertura será às 18h30 no BNB Cultural, em Juazeiro do Norte, com participação do artista visual Alexandre Ebert. E logo após a cerimônia de abertura, no mesmo espaço, os artistas Ireno Júnior, Samuel Alves e Datan Izacá, da plataforma Danças Que Temos Feito, do Piauí, apresentam o espetáculo Guiança. Em paralelo, às 19h30, o Teatro Patativa do Assaré, que fica no Sesc de Juazeiro, recebe o espetáculo A Rainha, de Mara Alexandre. Além do BNB e do Patativa, as apresentações e ações formativas ocuparão o Teatro Luciana e Maria, do Instituto de Artes Dança Cariri, o Centro Cultural Sérvulo Esmeraldo e o Museu Casa Mestre Aldenir, espaços situados nas duas cidades anfitriãs. O festival segue até o dia 26 de setembro. Da Rádio Nacional em São Luís, Madison Euler.
3: A Polícia Federal realizou nesta quinta-feira 2 operações de olho em esquemas criminosos que, somados, teriam movimentado mais de R$120 milhões no Rio de Janeiro. A primeira, chamada de Operação Faixa Amarela, combate um suposto esquema de fraudes em contratos de transporte escolar, além do desvio de recursos públicos, lavagem de dinheiro,

0: e apropriação indevida de bens. Esses crimes estariam relacionados à gestão municipal de Duque de Caxias, na Baixada Fluminense. Ao todo, os agentes cumpriram 12 mandados de busca e apreensão em endereços do município e na capital fluminense. Segundo a PF, as investigações começaram após a análise do conteúdo de um celular apreendido durante a Operação Anáfora, que apurou um suposto esquema de lavagem de dinheiro e desvio de recursos na área da saúde, envolvendo o grupo político ligado ao ex-prefeito caxiense Washington Reis, do MDB. As possíveis fraudes em licitações investigadas na ação de hoje começaram em 2020 e não pararam. Só nos três primeiros anos foram movimentados mais de 62 milhões de reais. Também foi apontada uma possível atuação coordenada entre empresários, funcionários públicos e terceiros. De acordo com os agentes, eram superfaturadas licitações e desviados recursos públicos para o pagamento de vantagens indevidas, ocultando a origem dos valores obtidos com as fraudes. Além desta ofensiva, nesta quinta-feira, policiais federais promoveram a Operação Conexão Paralela para investigar uma quadrilha responsável por realizar importações clandestinas de celulares e outros aparelhos eletrônicos. No total, foram expedidos 6 mandados de busca e apreensão, cumpridos em endereços do Rio de Janeiro e em Maricá, na região metropolitana do estado. A operação foi desencadeada após denúncia feita pelo canal online Comunica PF. Nos últimos 5 anos, milhares de aparelhos, principalmente smartphones, chegavam ao Brasil sem o devido recolhimento dos impostos, o que proporcionou mais de 60 milhões de reais ilícitos. As investigações apontaram também que um policial militar seria o principal operador do esquema. Em sua residência, foram encontrados celulares, computadores e dinheiro em espécie em valor não divulgado. Até o fechamento desta reportagem, os nomes de todos os investigados em ambas as operações não foram divulgados. Sob supervisão de Leila Santos, da Rádio Nacional, no Rio de Janeiro, João Barbosa.
1: Termina aqui a edição desta sexta-feira do nosso Café com Notícias. Com a apresentação e a produção de Kleber Salles, o Café com Notícias volta na segunda. Um grande abraço, um ótimo final de semana e até lá.
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5: 9:56.
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8: Previsão do tempo para esta sexta-feira, 18 de setembro de 2026. Região Sudeste. São Paulo, capital, tem previsão de muitas nuvens o dia todo, mas sem previsão de chuva. Os termômetros registram mínima de 15 e máxima de 22 graus. Umidade relativa do ar vai de 100 a 60%. Aimorés, em Minas Gerais. O dia de aniversário tem previsão de céu cheio de nuvens, com possibilidade de chuva isolada pela manhã. Temperatura mínima de 13 graus e a máxima de 29. Umidade relativa do ar é de 90-40%.
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1: Bom dia, bom dia, sextou, minha gente! 18 de setembro de 2026, eu sou Kleber Salles, tô chegando, tô na área, tô por aqui, na sua rádio com mais um Manhã Mais Que Demais, 2 horas de muita alegria, muita animação, coisas que não podem faltar aqui no nosso Manhã Mais Que Demais, né? É... Bora que bora, porque afinal de contas é sexta-feira, né? Final de semana já tá na área praticamente, viu? É, o pessoal tá contando as horas aí pra chegar ao final do expediente, né? Ei, coisa boa! E eu já começo aqui o nosso Manhã Mais Que Demais com a nossa reflexão aqui desta manhã de sexta-feira. E nos diz o seguinte a reflexão de hoje aqui: um dia, quase tudo aquilo que possuímos ficará para trás. Objetos serão substituídos, casas mudarão de moradores, papéis perderão importância. Mas existe algo que permanece: a marca que deixamos nas pessoas, viu? Talvez o maior legado de uma pessoa seja aquilo que ela desperta nos corações que encontra. Uma palavra que ensinou, um gesto que ajudou, uma oportunidade que ofereceu, um exemplo que inspirou. Não precisamos ser famosos para deixar marcas profundas. Às vezes, basta ser uma presença boa na vida de alguém. Quando essa semana terminar, né, que já está no finalzinho, pergunte a si mesmo: que tipo de lembrança estou construindo nas pessoas que passam pela minha vida? Talvez essa seja uma das perguntas mais importantes que podemos fazer, viu? É, então pense nisso e tenha uma excelente sexta-feira. Vamos começar amanhã Mais Que Demais por aqui? Aqui é sucesso, hein?

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Regard, Ray com Secrets aqui no nosso Manhã Mais. Que demais! Teve também o grupo Menos é Mais com Simone Mendes, Pedro Pecado, aqui na nossa sexta-feira, né, gente? É, vamos seguindo em frente aqui no nosso Manhã Mais Que Demais, hoje 18 de setembro de 2026. Hoje é o dia dos símbolos nacionais, né? Dia dos símbolos nacionais e dia também nacional de conscientização e incentivo ao diagnóstico precoce do retinoblastoma. Henrique Juliano.

0: Encanto Nordestino, fechando aqui o primeiro bloco do Manhã Mais Que Demais por cá, né, rapaz? Nossas fotos, Negritude Júnior, que dure para sempre. E o Henrique Juliano com Amigo da Minha Saudade. Daqui a pouco tem mais, hein? Depois do intervalo, a gente volta com muito mais na programação do seu Manhã Mais Que Demais. É a sua manhã de sexta-feira com muito mais hits no seu rádio.
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4: A semana está chegando ao fim e o mercado financeiro encerra esta sexta-feira com as duas principais moedas em alta. Dólar e euro avançam durante a manhã, mostrando mais um dia de movimentação no câmbio. Confira os números. O dólar comercial registra alta de 0,19% e está cotado a R$ 5,16. A moeda americana apresentou uma trajetória de alta durante a manhã, chegando a superar os R$ 5,17 antes de uma pequena acomodação. Já o euro também está em alta, com valorização de 0,31% e cotação de R$ 5,93. A moeda europeia ganhou força principalmente durante a manhã e chegou a se aproximar dos R$ 5,95. O panorama desta sexta-feira mostra dólar e euro em alta, com o câmbio encerrando a semana em ritmo de valorização. E sexta-feira pode até estar chegando ao fim, mas o mercado não tira folga. Os gráficos continuam trabalhando. Essas foram as principais informações do mercado financeiro. Continue acompanhando as cotações, fique atento às oportunidades, faça bons negócios e tenha um excelente fechamento de semana. Até o próximo Boletim Econômico!

0: A pesquisa Poder Data, AIA, divulgada, mostra Luiz Inácio Lula da Silva com 37% das intenções de voto para o primeiro turno das eleições presidenciais de 2026, enquanto Flávio Bolsonaro aparece com 36%. Como a margem de erro é de 1,8 ponto percentual, os dois estão em empate técnico. Augusto Cury aparece em seguida, com 8%, enquanto Renan Santos e Ronaldo Caiado têm 3% cada. O levantamento ouviu 3 mil eleitores em 623 municípios das 27 unidades da federação entre os dias 13 e 16 de setembro, por telefone. A pesquisa tem 95% de nível de confiança e está registrada no Tribunal Superior Eleitoral sobre o protocolo BR00360/2026. Outros candidatos aparecem com percentuais entre 1% e 2%, enquanto 4% declararam voto branco ou nulo e 2% não souberam responder.
1: 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O técnico da seleção alemã de futebol, Jürgen Klopp, convocou 44 jogadores em sua primeira lista e os 44 serão divididos em duas equipes para diferentes períodos da data FIFA. Segundo Klopp, 24 foram convocados para os dois primeiros jogos da seleção contra a Holanda e Grécia. E outros 20 para os amistosos contra a Sérvia e Grécia também.

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2: Agora as previsões para Áries, Touro e Gêmeos. Signo de Áries.
1: Nascidos entre 21 de março a 20 de abril.
3: Áries, a sexta-feira chega com uma sensação de liberdade depois de uma semana puxada. Uma tarefa que parecia urgente pode perder importância quando você olhar para ela com mais calma. No amor, o crush pode aparecer com uma conversa inesperada. Responda com naturalidade e deixe a noite surpreender.
2: Signo de Touro.
1: Nascidos entre 21 de abril a 21 de maio.
3: Touro, hoje uma decisão envolvendo dinheiro merece atenção, principalmente se alguém tentar convencer você a gastar mais do que planejava. No amor, uma demonstração de carinho pode acontecer de maneira simples, mas significativa. Para fechar a semana, escolha a companhia que traga paz, não cobrança.
2: Signo de Gêmeos.
1: Nascidos entre 22 de maio a 21 de junho.
3: Gêmeos, uma conversa pode mudar completamente o rumo dos seus planos para esta sexta-feira. Você pode começar o dia pensando em ficar quieto e terminar cercado de gente. No amor, uma brincadeira pode esconder um interesse verdadeiro. Preste atenção em quem faz questão de continuar perto.
2: Já já voltamos com as previsões para Câncer, Leão e Virgem.
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7: É isso aí, a sua rádio número 1 com o melhor programa das manhãs do rádio. Vamos lá, né? Que tem mais som chegando por aqui. Agora no segundo bloco do nosso Manhã Mais Que Demais. Começando com eles aqui, ó. O Safadão e o Embaixador. Wesley Safadão e Gustavo Lima com A Lenda e Amor, A Dor Desse Amor, né? Rihanna e Calvin Harris com Wild Found Love. Na sequência aqui também, né? Take That. Som de 2011, né? Talk, Talk, Talk, Talk, Talk. Bora curtir então!

0: É não, viu?
1: Perdeu. No... Felipe Rodrigo, Banquinho, no Manhã Mais Que Demais, teve Exalta Samba com Eu Me Apaixonei, som de 1999, clássico do Pagode 90, pra você aqui no nosso Manhã Mais Que Demais. E a gente continua, hein? Continua aqui no clima da sua manhã com Pilt Beach, né? O All Night Long, aqui na programação da nossa sexta-feira, e na sequência o Luan Santana. Bora curtir, hein?

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0: Gustavo Lima, retrovisor, fechando a segunda hora do Manhã Mais Que Demais por aqui. E o Luan Santana, né? Com... e aí, você vai continuar com a gente curtindo aqui o Manhã Mais Que Demais? Ah, esperamos que sim, viu? Daqui a pouco tem mais, hein? Depois do intervalinho, tem mais músicas. O programa que toca, né, os principais hits do momento é o Manhã Mais Que Demais, é claro.
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O governador de São Paulo, Tarcísio de Freitas, afirmou que o Supremo Tribunal Federal atravessa uma crise e estaria dividido em grupos, que, segundo ele, buscam autoproteção. Durante uma agenda em Itapetininga, no interior paulista, Tarcísio disse que o judiciário está sangrando e defendeu que ministros e magistrados sejam investigados e prestem contas quando houver questionamento sobre suas condutas. As declarações acontecem após uma sessão do Supremo marcada por divergências entre ministros nos casos envolvendo Alexandre de Moraes e André Mendonça. Tarcísio afirmou que a corte precisa dar uma resposta à sociedade e defendeu que o tribunal seja passado a limpo, com transparência na apuração dos fatos. Ele também disse que a crise estaria provocando insegurança jurídica e citou o chamado risco supremo nas projeções do mercado.

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1: As últimas do esporte você ouve agora, nesta sexta-feira, 18 de setembro de 2026. Por aqui é o KS, é o Kleber Salles na área e o Memphis, rapaz. E os Memphis de pai, rapaz. Ah, como diz o Andrei Sanches, né? Os Memphis, meu. Os Memphis, meu. Essa é na imitação do Robson Bailarino, né? Mas olha o pênalti do...

0: que o Memphis Depay perdeu na eliminação do Corinthians para o Estudiantes repercutiu também na imprensa esportiva da Holanda, viu? Diversos veículos destacaram a cobrança desperdiçada pelo atacante nos acréscimos da partida. Alguns questionaram, inclusive, a possível convocação de Memphis para a seleção holandesa. O jogador perdeu a oportunidade de empatar o jogo e levar a decisão para os pênaltis. O Corinthians acabou eliminado da Libertadores após perder por 1 a 0 para o Estudiantes de La Plata. Rapaz do céu, imagina, o pessoal, a torcida do Corinthians está muito revoltada aí com o Memphis, mas muito revoltado, viu? Complicado, hein? Eu sou Kleber Salles e volto daqui a pouco aqui trazendo mais informações do mundo da bola.
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2: Agora, as previsões para Câncer, Leão e Virgem. Signo de Câncer.
1: Nascidos entre 22 de junho a 22 de julho.
3: Câncer, o dia favorece resolver uma situação que vinha deixando você desconfortável. Falar o que precisa ser dito pode trazer um alívio enorme. No amor, alguém pode procurar você querendo conversar mais de perto. Não tenha medo de mostrar que também sente falta.
2: Signo de Leão.
1: Nascidos entre 23 de julho a 22 de agosto.
3: Leão, hoje você pode receber um elogio vindo de alguém que normalmente não demonstra muito. Guarde esse momento porque ele pode levantar bastante sua autoestima. No amor, o crush pode ficar impressionado com uma atitude sua que nem foi planejada. À noite, permita-se curtir sem precisar ser o centro de tudo.
2: Signo de Virgem.
1: Nascidos entre 23 de agosto a 22 de setembro.
3: Virgem, sexta-feira pede uma revisão nas prioridades. Nem tudo precisa ser resolvido antes do fim do dia. Escolha suas batalhas e preserve sua energia para o que realmente importa. No amor, uma conversa simples pode esclarecer uma expectativa. E, por favor, não transforme cada ok do crush em investigação criminal.
2: Já já voltamos com as previsões para Libra, Escorpião e Sagitário.
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5: 10 horas e 57 minutos.
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8: Previsão do tempo para esta sexta-feira, 18 de setembro de 2026. Região Sudeste. São Paulo, capital, tem previsão de muitas nuvens o dia todo, mas sem previsão de chuva. Os termômetros registram mínima de 15 e máxima de 22 graus. Umidade relativa do ar vai de 100 a 60%. Aimorés, em Minas Gerais. O dia de aniversário tem previsão de céu cheio de nuvens, com possibilidade de chuva isolada pela manhã. Temperatura mínima de 13 graus e a máxima de 29. Umidade relativa do ar é de 90-40%.
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0: É, já estamos de volta aqui na segunda parte do nosso Manhã Mais Que Demais. Desta super sexta-feira. Sexta-feira é o seu dia preferido da semana? É, tem muita gente que tem a segunda, né, como dia preferido da semana, viu? Pois é, rapaz. Vamos lá com João Bosco e Vinícius e Maiara e Maraísa, Fim da Noite. A gente abre a segunda hora do Manhã Mais Que Demais com essa aqui, né, rapaz? Ficou demais essa versão com eles aqui, hein? Gostei, gostei. Bora curtir, então, na nossa Manhã do Rádio.

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Diego e Victor Hugo, entregador de flor aqui no Manhã Mais Que Demais, faz parte do projeto Quintou, né? Só que nós estamos no sextou, então, viu? Projota e Lorena com Pássaros passaram por aqui também. Agora vamos com a Lauana Prado, né? Lauana Prado que gravou esse mega hit aqui do Leandro Leonardo, ela regravou e fez a música bombar de novo, fazer um baita sucesso quase 30 anos depois, né? Um Sonhador? Ah, moda boa, hein? No Manhã Mais Que Demais!

0: Aí o... Ó, ó o barulho do foguete, ó o barulho do foguete. Zé Neto e Cristiano fechando muito bem o nosso bloco aqui do Manhã Mais Que Demais. E o Bruno e Marrone, isso você não conta. Vamos pro intervalo e daqui a pouco tem o último bloco do Manhã Mais Que Demais para você que sintoniza as melhores aqui na Manhã do Rádio, né? Esse é o Manhã Mais Que Demais para você que se liga aqui na programação, hein? Fique com a gente!
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3: Agora, as previsões para Libra, Escorpião e Sagitário. Signo de Libra.
1: Nascidos entre 23 de setembro a 23 de outubro.
4: Libra, uma mudança de planos pode levar você a um lugar ou situação que não estava esperando. E pode ser justamente aí que aconteça algo interessante. No amor, uma pessoa pode demonstrar interesse de maneira bastante clara. Aproveite o momento sem pensar demais no que vai acontecer depois.
3: Signo de Escorpião.
1: Nascidos entre 24 de outubro a 22 de novembro.
4: Escorpião, hoje uma informação nova pode fazer você reconsiderar uma opinião que tinha sobre alguém. Antes de julgar, permita-se conhecer a história completa. No amor, o clima favorece confiança e proximidade. Se existe interesse, uma atitude sincera vale mais que qualquer joguinho.
3: Signo de Sagitário.
1: Nascidos entre 23 de novembro a 22 de dezembro.
4: Sagitário, a sexta-feira combina com aventura, mas não precisa atravessar o estado para se divertir. Um convite simples pode render uma noite muito melhor do que um grande plano. No amor, sua espontaneidade estará em alta. Só não desapareça depois de criar expectativa no crush.
3: Já voltamos com as previsões para Capricórnio, Aquário e Peixes.
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0: Muito bem. Esse é o nosso Manhã Mais Que Demais. De volta por aqui, trazendo mais sucessos, mais música boa na programação desta sexta-feira. Vamos lá com Israel e Rodolfo e Jorge e Matheus. Perdoou nada no nosso Manhã Mais Que Demais. E na sequência, Gisele Abramov com Good Time. As melhores nacionais e internacionais embalando aqui a sua sexta-feira, né? Sexta-feira topzera. Bora curtir então? Vamos com mais sucessos. Música.

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Marília Tavares, casado, solteiro. Aqui no Manhã Mais Que Demais, teve Carlinhos Brown com Tantinho também, que passou por aqui na nossa sexta-feira. E vamos já quase concluindo aqui o nosso Manhã Mais Que Demais de hoje. As nossas últimas, né? Chegando agora, vamos com o pagodinho do Ferrugem, Arrependidaço, aqui na nossa manhã de sexta-feira. E na sequência, mais uma do embaixador, Gustavo Lima, Proibido Terminar. Então, primeiramente, o Ferrugem aí, ó, com toda a sua malemolência.

0: Muito obrigado. Obrigado, BC. Obrigado, Camboriú.
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0: Jorge Mateus com sol nos olhos, fechando aqui mais um bloco para você aqui no Manhã Mais Que Demais. E teve o Gustavo Lima proibido terminar, encerrando, né? Proibido terminar, mas terminou nosso Manhã Mais Que Demais, viu? Eu sou o Kleber Salles e volto na próxima edição com muito mais sucessos. Continue com a gente aqui na sua rádio campeã de audiência. Valeu, gente. Valeu, turma. E até lá. Tchau, tchau.
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5: O presidente Lula afirmou que um pedido feito por Donald Trump, então presidente dos Estados Unidos, em 2025, para que dissidentes políticos participassem das eleições brasileiras e que empresas americanas tivessem preferência em projetos de terras raras, estava no arquivo morto. A declaração foi feita durante uma entrevista à Rádio Itatiaia. Lula criticou interferências estrangeiras e reforçou a soberania do país, afirmando que o Brasil não repetirá a história e não será colônia de quem quer que seja. Ele também elogiou a segurança das urnas eletrônicas brasileiras, sugerindo que Trump não teria problemas eleitorais se usasse o sistema do Brasil.
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7: Autoajuda, conhecimento, vendas, atendimento, motivação. Melhorar suas vendas requer estratégias criativas nos seguintes pilares. Ajuda os clientes a alcançar seus objetivos. 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Concentre-se em oferecer soluções genuínas. Peça indicações de seus clientes atuais. Venda outros produtos ou serviços para seus melhores clientes. Mostre aos nossos clientes o sucesso de outros clientes na compra de seus produtos. Tenha compromisso com a integridade. Diga sempre a verdade.
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3: De volta aqui no Radar Esportivo para falar do atacante Lamine Yamal do Barcelona, né? Que ganhou uma camisa do River do Piauí após a goleada por 7-2 sobre o Racing Santander. O presente foi entregue por um empresário brasileiro, torcedor e patrocinador do clube piauiense, que foi convidado pelo próprio jogador para assistir à partida no Camp Nou. Yamal gostou da camisa, perguntou sobre o clube e quis saber até se a cidade tinha praia. A foto rapidamente chamou atenção nas redes sociais. Olha que legal, hein? Que projeção aí pro clube do Piauí, né, rapaz? O River do Piauí. É, tendo aí o Lamine Yamal vestindo a camisa aí do clube, hein? Rapaz, sensacional, viu? Eu sou Kleber Salles e esse foi o nosso Radar Esportivo desta sexta-feira. Grande abraço para você. Amanhã a gente volta a falar mais de esporte por aqui. Até lá.
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5: Agora, as previsões para Capricórnio, Aquário e Peixes. Signo de Capricórnio.
4: Nascidos entre 22 de dezembro a 20 de janeiro.
6: Capricórnio, você pode encerrar a semana com uma pequena vitória que merece ser comemorada. Não espere alcançar uma grande meta para reconhecer seu próprio esforço. No amor, uma pessoa pode querer conhecer seu lado menos sério. Mostre que você também sabe brincar e aproveitar o momento.
5: Signo de Aquários.
4: Nascidos entre 21 de janeiro a 20 de fevereiro.
6: Aquário, uma ideia que surgiu por acaso pode virar o assunto mais interessante do seu dia. Compartilhe com alguém de confiança e veja onde essa conversa vai parar. No amor, uma aproximação diferente pode despertar sua curiosidade. Não tente definir tudo imediatamente. Primeiro, descubra se existe conexão.
5: Signo de Peixes.
4: Nascidos entre 21 de fevereiro a 20 de março.
6: Peixes, a sexta-feira pede que você não confunda gentileza com obrigação. Você pode ajudar alguém sem assumir o problema inteiro para si. No amor, uma conversa carinhosa pode deixar o coração mais tranquilo. Para terminar a semana bem, escolha um programa que faça você esquecer um pouco as preocupações.
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7: 11 horas e 58 minutos.
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10: Previsão do tempo para esta sexta-feira, 18 de setembro de 2026. Região Sudeste. São Paulo, capital, tem previsão de muitas nuvens o dia todo, mas sem previsão de chuva. Os termômetros registram mínima de 15 e máxima de 22 graus. Umidade relativa do ar vai de 100 a 60%. Aimorés, em Minas Gerais. O dia de aniversário tem previsão de céu cheio de nuvens, com possibilidade de chuva isolada pela manhã. Temperatura mínima de 13 graus e a máxima de 29. Umidade relativa do ar é de 90-40%.
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Pegada Sertaneja. Chegou o dia mais esperado da semana, hein? É o Pegada Sertaneja que tá começando. E é claro, pra tornar o seu dia bem melhor, preparamos pra você só modão doído, só sertanejão aí de sucesso. Vamos nessa, pessoal, tá começando mais um Pegada Sertaneja.

0: palmas, só pode fazer barulho aí! Ícaro Gilmar, Pedro Libe. Coisa boa.
1: Pedro Libe, ao vivo.
0: E valendo. Valendo.
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0: Muito obrigado.
1: Mais um bloco cheio de hits sertanejos, hein? Que agitaram aí a sua programação. Mas desgruda não, hein? Daqui a pouquinho tem muito mais pra você. 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
4: A semana está chegando ao fim e o mercado financeiro encerra esta sexta-feira com as duas principais moedas em alta. Dólar e euro avançam durante a manhã, mostrando mais um dia de movimentação no câmbio. Confira os números. O dólar comercial registra alta de 0,19% e está cotado a R$ 5,16. A moeda americana apresentou uma trajetória de alta durante a manhã, chegando a superar os R$ 5,17 antes de uma pequena acomodação. Já o euro também está em alta, com valorização de 0,31% e cotação de R$ 5,93. A moeda europeia ganhou força principalmente durante a manhã e chegou a se aproximar dos R$ 5,95. O panorama desta sexta-feira mostra dólar e euro em alta, com o câmbio encerrando a semana em ritmo de valorização. E sexta-feira pode até estar chegando ao fim, mas o mercado não tira folga. Os gráficos continuam trabalhando. Essas foram as principais informações do mercado financeiro. Continue acompanhando as cotações, fique atento às oportunidades. Faça bons negócios e tenha um excelente fechamento de semana. Até o próximo Boletim Econômico.
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0: a Organizações das Nações Unidas emitiu um alerta preocupante sobre a diminuição das reservas de água doce em escala global, ressaltando a urgência de ações para a conservação desse recurso vital. O aviso da ONU ocorre em um momento em que a Assembleia Geral finaliza os preparativos para o debate de líderes internacionais, agendado para o dia 22 de setembro. A questão da água doce deve ser um dos temas centrais nas discussões sobre sustentabilidade e segurança hídrica mundial.
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3: E aí, estão prontos para mais uma dose de alegria e animação? Porque o Pegada Sertaneja aqui tá prontinho. Preparamos aqui muita música boa para você curtir as melhores do sertanejo, hein?
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0: Quem gostou faz barulho aí, obrigado.
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0: Opa, é hora de dar uma pequena pausa, mas se preocupa não, hein? Voltamos daqui a pouquinho com mais sertanejo de primeira qualidade pra você.
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A União Europeia reagiu às ameaças de Donald Trump, que classificou como ridícula a proposta de tornar o Canadá o primeiro membro associado do bloco e ameaçou impor tarifas. Bruxelas garantiu que a intenção de aprofundar a parceria com o Canadá não é uma aliança anti-americana. Olof Gill, porta-voz da Comissão Europeia para o Comércio, assegurou que a proposta visa reforçar laços com um aliado que compartilha valores em áreas como inteligência artificial e alterações climáticas. A comissária europeia para o alargamento, Marta Kos, destacou que a Europa nunca foi tão atraente como é hoje para a cooperação.

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0: Mais um bloco cheio de hits sertanejos, hein? Que agitaram aí a sua programação. Mas desgruda não, hein? Daqui a pouquinho tem muito mais pra você.
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Segundo investigação do Ministério Público de São Paulo, o PCC teria planejado ampliar sua atuação para além do transporte coletivo e buscar espaço também no setor da saúde e em organizações não governamentais. A apuração aponta que a estratégia seria utilizar empresas e estruturas para participar de contratos públicos e reproduzir um modelo semelhante ao identificado no sistema de ônibus da capital. Diálogos interceptados também indicaram a intenção de criar uma ONG, embora o Ministério Público não tenha apontado, nesse caso, evidências de que a entidade estivesse envolvida em atividades criminosas. A investigação faz parte da Operação Vectora Corrupta, deflagrada pela Polícia Civil e pelo Ministério Público. Segundo os investigadores, pelo menos 12 das 22 empresas que operam o transporte coletivo de São Paulo seriam, em tese, controladas direta ou indiretamente pelo PCC. A operação cumpriu 16 mandados de prisão e 18 de busca e apreensão, com 9 suspeitos presos até o momento, enquanto as autoridades também investigam possíveis conexões com contratos públicos e financiamento de campanhas políticas em 2024.

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2: De volta aqui na programação desta sexta-feira com o Radar Esportivo. E o Botafogo venceu o Grêmio por 3-2, mas o lance mais comentado foi um gol gremista anulado pelo impedimento semiautomático. Segundo a CBF, o atacante Carlos Vinícius estava a 1 centímetro à frente do defensor no momento do passe. O gol que sairia nos acréscimos e poderia empatar a partida foi anulado. O dirigente do Grêmio criticou a decisão nas redes sociais e o Botafogo anunciou que pretende processá-lo pelas declarações. Eita, nós, hein? Eu sou Kleber Salles e volto já já na nossa última edição aqui do Radar Esportivo desta sexta, hein? Fique ligado!
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5: E aí, estão prontos para mais uma dose de alegria e animação? Porque o Pegada Sertanejo aqui tá prontinho. Preparamos aqui muita música boa para você curtir as melhores do sertanejo, hein? Pegada.

Com muita alegria, convidamos para cantar com a gente nossos amigos Jades e Jadson, a nova geração de violinos. Chega junto, moçada!

0: Terminamos mais um bloco musical, hein? Mais uma sequência daquelas. Fica triste não, hein? Porque em breve, daqui a pouquinho, voltamos com mais Pegada Sertaneja.
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5: A semana está chegando ao fim e o mercado financeiro encerra esta sexta-feira com as duas principais moedas em alta. Dólar e euro avançam durante a manhã, mostrando mais um dia de movimentação no câmbio. Confira os números. O dólar comercial registra alta de 0,19% e está cotado a R$ 5,16. A moeda americana apresentou uma trajetória de alta durante a manhã, chegando a superar os R$ 5,17 antes de uma pequena acomodação. Já o euro também está em alta, com valorização de 0,31% e cotação de R$ 5,93. A moeda europeia ganhou força principalmente durante a manhã e chegou a se aproximar dos R$ 5,95. O panorama desta sexta-feira mostra dólar e euro em alta, com o câmbio encerrando a semana em ritmo de valorização. E sexta-feira pode até estar chegando ao fim, mas o mercado não tira folga. Os gráficos continuam trabalhando. Essas foram as principais informações do mercado financeiro. Continue acompanhando as cotações, fique atento às oportunidades. Faça bons negócios e tenha um excelente fechamento de semana. Até o próximo Boletim Econômico.
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6: 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Uma pesquisa da Confederação Nacional de Dirigentes Lojistas em relação ao atendimento do varejo sobre perdas de clientes constatou que muitos clientes não voltam mais a uma empresa para comprar pelos seguintes motivos: 4% por mudança de endereço para um bairro distante, município ou estado; 11% porque criou vínculo comercial com outra empresa concorrente devido às vantagens oferecidas pelo concorrente; 18% por reclamações não atendidas pela empresa; 67% por indiferença dos atendentes da equipe de atendimento da empresa. Com esta pesquisa, vimos que a importância do atendimento ao cliente, pois 85% dos clientes, sendo 18% por reclamação e 67% por indiferença no atendimento, daqueles que não voltaram mais na empresa para comprar pelo motivo de mau atendimento. É de suma importância considerar o atendimento interno e externo como parte principal da empresa.
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8: Muito bem, voltamos com mais informações no nosso Info News desta sexta-feira. Essa é a notícia de agora. O Nubank anunciou o início de suas operações bancárias nos Estados Unidos e o lançamento oficial do serviço Nu Global. A nova modalidade multimoeda permite movimentações financeiras e transferências internacionais cobrindo mais de 35 países. A operação no mercado norte-americano marca a entrada da instituição na maior economia do mundo, somando-se à presença já consolidada no Brasil, México e Colômbia. A cofundadora Cristina Junqueira assume a liderança da divisão nos Estados Unidos, ofertando inicialmente conta digital remunerada e o cartão de crédito. Segundo o CEO David Vélez, a expansão visa reproduzir no cenário internacional o modelo desburocratizado que atraiu mais de 140 milhões de clientes na América Latina. Com a abertura do cadastro para novos usuários, a fintech passa a atender tanto residentes norte-americanos quanto clientes da região latina que demandam transações internacionais frequentes em dólar e outras divisas. Daqui a pouco voltamos com o último bloco de hoje do nosso Info News.
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9: e o presidente da FIA, Mohamed Ben Sulayem, afirmou que está agindo nos bastidores para evitar a aposentadoria de Fernando Alonso da Fórmula 1. O executivo dos Emirados Árabes Unidos revelou ter auxiliado a Aston Martin ao longo da temporada 2026 e ter se reunido diretamente com o proprietário da equipe, Lawrence Stroll, para buscar soluções que garantam a permanência do bicampeonato nos próximos anos. A situação da Aston Martin no campeonato continua delicada, mesmo após as atualizações na unidade de potência Honda no AMR26. Diante do rendimento abaixo das expectativas, os rumores sobre uma possível aposentadoria do espanhol tornaram-se recorrentes.
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Terminamos mais um bloco musical, hein? Mais uma sequência daquelas. Fica triste não, hein? Porque em breve, daqui a pouquinho, voltamos com mais Pegada Sertaneja. Pegada.

0: A semana está chegando ao fim e o mercado financeiro encerra esta sexta-feira com as duas principais moedas em alta. Dólar e euro avançam durante a manhã, mostrando mais um dia de movimentação no câmbio. Confira os números. O dólar comercial registra alta de 0,19% e está cotado a R$ 5,16. A moeda americana apresentou uma trajetória de alta durante a manhã, chegando a superar os R$ 5,17 antes de uma pequena acomodação. Já o euro também está em alta, com valorização de 0,31% e cotação de R$ 5,93. A moeda europeia ganhou força principalmente durante a manhã e chegou a se aproximar dos R$ 5,95. O panorama desta sexta-feira mostra dólar e euro em alta, com o câmbio encerrando a semana em ritmo de valorização. E sexta-feira pode até estar chegando ao fim, mas o mercado não tira folga. Os gráficos continuam trabalhando. Essas foram as principais informações do mercado financeiro. Continue acompanhando as cotações, fique atento às oportunidades. Faça bons negócios e tenha um excelente fechamento de semana. Até o próximo Boletim Econômico. 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
2: Olá, chegando para você o nosso Esporte Agora desta sexta-feira com a minha apresentação, locutora Patrícia. E o Santos encerrou o primeiro semestre de 2026 com um déficit acumulado de quase 120 milhões. De acordo com o parecer do Conselho Fiscal do clube, que ainda aponta um aumento da dívida para R$ 1,24 bilhão no período até junho, a informação foi divulgada pela ESPN. O valor é superior ao saldo negativo de 73,7 milhões inicialmente projetado no orçamento para o período. Segundo o balancete, o clube teve receitas acima do previsto, mas viu os custos ultrapassarem os 108 milhões planejados, chegando a 165 milhões.
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4: Olá, é hora de ficar muito bem informado. O Info News está no ar. Muito prazer, eu sou o Silva Júnior. Hoje é sexta-feira, 18 de setembro de 2026. E essa é a notícia de agora. O Instituto Nacional do Seguro Social, INSS, estabeleceu novas diretrizes para a confirmação biométrica no acesso, manutenção e renovação de benefícios previdenciários. A medida visa aumentar a segurança do sistema, prevenindo fraudes e pagamentos indevidos. A Carteira de Identidade Nacional, assim, passará a ser o documento central dessa validação. Até o fim de 2026, os benefícios poderão utilizar cadastros biométricos já existentes no título de eleitor, CNH ou então passaporte. A partir de 2028, a identificação via SIM será a única aceita para essas finalidades. O governo federal reforça que não haverá bloqueio automático dos proventos de quem já possui benefício ativo durante a fase de transição. A legislação prevê isenção do cadastro biométrico para casos específicos, incluindo idosos com mais de 80 anos, cidadãos impossibilitados por motivo de saúde ou deficiência, migrantes, refugiados e moradores de localidades isoladas. A primeira via impressa da Carteira de Identidade Nacional é oferecida gratuitamente pelos órgãos de identificação estaduais. Daqui a pouco eu volto com mais um bloco do nosso Info News, deixando você bem informado.
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0: aqui mais uma vez, nos despedindo de mais um Pegada Sertaneja. Ó, quero você ligado mais uma vez aqui no nosso programão, hein? Obrigado aí pela sua super audiência e até o nosso próximo encontro.
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3: 13 horas e 34 minutos.
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1: Previsão do tempo para esta sexta-feira, 18 de setembro de 2026. Região Centro-Oeste. Em Brasília, Distrito Federal, muitas nuvens no céu nesta sexta-feira, com chuva isolada à tarde. Os termômetros marcam mínima de 17 e máxima de 29 graus. Umidade relativa do ar gira em torno de 90-40%. Diamantino, em Mato Grosso, comemora aniversário com previsão de céu com poucas nuvens pela manhã. À tarde, muitas nuvens com pancadas de chuva e trovoadas isoladas. Temperatura mínima é de 24 e a máxima de 39 graus. Umidade do ar varia de 80 a 20%. Região Nordeste. Em Maceió, Alagoas, previsão de muitas nuvens com possibilidade de chuva isolada. Temperatura mínima na capital sergipana é de 22 e a máxima de 28 graus nas horas mais quentes do dia. A umidade do ar vai de 90 a 45%. Feira de Santana, na Bahia, canta parabéns com muitas nuvens no céu, com possibilidade de chuva isolada o dia todo. Temperatura mínima é de 21 e a máxima de 30 graus. A umidade relativa do ar é de 90 a 50%. Região Norte. Em Boa Vista, Roraima, muitas nuvens no céu com pancadas de chuva e trovoadas isoladas na tarde desta sexta-feira. Temperatura mínima é de 27 e a máxima de 36 graus. A umidade do ar é de 85 a 60%. Palmas, no Tocantins, tem céu com poucas nuvens. Temperatura mínima é de 22 e a máxima de 37 graus. Umidade do ar varia de 60 a 20%. Região Sudeste. São Paulo, capital, tem previsão de muitas nuvens o dia todo, mas sem previsão de chuva. Os termômetros registram mínima de 15 e máxima de 22 graus. Umidade relativa do ar vai de 100 a 60%. Aimorés, em Minas Gerais, o dia de aniversário tem previsão de céu cheio de nuvens, com possibilidade de chuva isolada pela manhã. Temperatura mínima de 13 graus e a máxima de 29. Umidade relativa do ar é de 90 a 40%. Região Sul. Florianópolis, Santa Catarina, amanhece com poucas nuvens no céu. A previsão é de acúmulo de nebulosidade, podendo chuviscar à noite. Os termômetros registram mínima de 15 e a máxima de 20 graus. A umidade relativa do ar fica entre 95 e 70%. Boa Ventura de São Roque, no Paraná, sopra velhinhas com poucas nuvens no céu. À noite pode chuviscar. O dia amanhece mais frio, com termômetros registrando mínima de 11 e máxima de 26 graus. A umidade relativa do ar oscila entre 100 e 50%. Você ouviu a previsão do tempo para sexta-feira, 18 de setembro de 2026. Com informações do IBGE Cidades e do Instituto Nacional de Meteorologia, INMET.
2: Nos últimos tempos, o uso de ligações telefônicas para aplicar golpes tem se tornado uma prática cada vez mais comum. Aqui no Tocantins, tem criminosos se passando por instituições financeiras e até mesmo por integrantes de facções criminosas. Uma das vítimas desse tipo de golpe chegou a pagar R$ 2.500 após ser ameaçado de morte pelos criminosos. Existem leis que garantem a segurança dos dados no ambiente virtual, mas mesmo assim, os golpistas conseguem acessar essas informações. A orientação de especialistas é evitar ao máximo a exposição dos seus dados pessoais. Evite fornecer dados em ligações, mesmo que aquela ligação se apresente como sendo do banco. Geralmente, os bancos não ligam e, quando ligam, eles não vão te pedir senhas e nem o seu CPF. Conforme a Secretaria de Segurança Pública do Tocantins, casos de crimes cibernéticos podem ser registrados presencialmente em uma unidade da Polícia Civil ou através da delegacia virtual. Após o registro do boletim de ocorrência, a queixa é encaminhada para a Divisão Especializada de Repressão a Crimes Cibernéticos. Viviane Goulart, da Rádio Unitins FM de Palmas, no Tocantins.
0: Entre 2010 e agosto de 2026, a União prometeu 38,7 bilhões de reais para ações municipais de defesa civil, mas apenas 10,6 bilhões chegaram efetivamente às prefeituras dentro do exercício orçamentário. O valor representa 29,3% do total prometido. Os dados estão no boletim Euninho 2026-2027 da Confederação Nacional de Municípios, a CNM, para o próximo ano. O projeto de lei orçamentária anual prevê 1,8 bilhão de reais para o programa Gestão de Riscos e de Desastres. A previsão inicial para este ano era de 645 milhões. A CNM também chama a atenção para os recursos anunciados pelo governo federal para enfrentar os possíveis efeitos do El Niño. Apesar da previsão de 1,3 bilhão de reais, não há uma parcela definida para transferência direta aos municípios. As prefeituras continuam dependendo dos mecanismos próprios da proteção e defesa civil para ações de resposta e recuperação. O levantamento mostra ainda que mais de 4,7 milhões de pessoas em 641 municípios foram afetados por desastres entre 1º de julho e 31 de agosto deste ano. No período, os prejuízos econômicos passaram de 8,2 bilhões de reais. Na divisão por regiões, o Nordeste concentrou os maiores prejuízos com 3,9 bilhões de reais. O Sudeste registrou 2,2 bilhões, seguido pelo Sul com 1,2 bilhão. No Centro-Oeste, as perdas chegaram a 176 milhões de reais, enquanto o Norte contabilizou 772,8 milhões. A agricultura concentrou a maior parcela das perdas, com 4,16 bilhões de reais. A pecuária registrou 978,7 milhões.
3: O fim da escala 6x1 e a redução da jornada de trabalho podem aumentar os custos e exigir mudanças na organização das empresas. É o que aponta uma pesquisa da Carreira Miller, com 486 companhias. Desse montante, 90% esperam ser impactadas pela PEC 221 de 2019, enquanto o aumento dos custos trabalhistas é a principal preocupação, citado por 82,96% das empresas. Segundo o levantamento, 72,83% das companhias consideram o impacto da possível mudança alto ou muito alto. Além dos custos, 76,63% apontam a necessidade de adequar escalas e turnos. A dificuldade para manter o nível operacional aparece em 44,75% das respostas, enquanto 38,36% citam o risco de queda de produtividade. Já a necessidade de novas contratações é apontada por 33,30%. A pesquisa mostra ainda que operações e produção estão entre as áreas que podem ser mais afetadas. Logística aparece em seguida por atendimento ao cliente, manutenção e áreas administrativas e financeiras. A PEC prevê a redução gradual da jornada máxima de 44 para 40 horas semanais e 2 dias de repouso remunerado. O texto foi aprovado pela Comissão de Constituição, Justiça e Cidadania do Senado, a CCJ, no início de setembro. Agora, o texto aguarda votação em plenário. Segundo a Carreira Miller, pequenas e médias empresas enfrentam um desafio adicional, considerando que muitas ainda não dispõem de estruturas de recursos humanos preparadas para reorganizar jornadas, escalas e equipes.
4: A crise global do enxofre está provocando mudanças significativas no mercado de fertilizantes e, consequentemente, na produção agrícola brasileira. A escassez e o aumento dos preços do insumo essencial preocupam produtores rurais. Especialistas apontam que a situação exige novas estratégias para garantir o abastecimento e evitar maiores prejuízos para o agronegócio nacional. O presidente Lula afirmou que um pedido feito por Donald Trump, então presidente dos Estados Unidos, em 2025, para que dissidentes políticos participassem das eleições brasileiras e que empresas americanas tivessem preferência em projetos de terras raras, estava no arquivo morto. A declaração foi feita durante uma entrevista à Rádio Itatiaia. Lula criticou interferências estrangeiras e reforçou a soberania do país, afirmando que o Brasil não repetirá a história e não será colônia de quem quer que seja. Ele também elogiou a segurança das urnas eletrônicas brasileiras, sugerindo que Trump não teria problemas eleitorais se usasse o sistema do Brasil.
3: A Organizações das Nações Unidas emitiu um alerta preocupante sobre a diminuição das reservas de água doce em escala global, ressaltando a urgência de ações para a conservação desse recurso vital. O aviso da ONU ocorre em um momento em que a Assembleia Geral finaliza os preparativos para o debate de líderes internacionais, agendado para o dia 22 de setembro. A questão da água doce deve ser um dos temas centrais nas discussões sobre sustentabilidade e segurança hídrica mundial.
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6: Jornal Conexão Notícias volta já.
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7: O planejamento de uma carreira profissional de sucesso consiste nos seguintes pilares. Tenha metas de curto, médio e longo prazo. Invista em capacitação. Aprenda a trabalhar em equipe. Potencialize seus pontos fortes. Tenha sempre autoconfiança. Seja sempre pontual em todos os seus compromissos. Dê o seu melhor na sua rotina de trabalho. Construa uma boa rede de contatos. Cuide da sua imagem pessoal. Seja sempre um inovador em sua área. 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
6: Estamos de volta com o Jornal Conexão Notícias. Agora tem as informações do esporte.
3: O Manchester City goleou o Norwich por 5-0 no Etihad Stadium, pela terceira fase da Copa da Liga Inglesa. Mesmo com um time alternativo, o atual campeão dominou a partida e abriu o placar com o jovem Floyd Samba, aos 29 minutos. Ryan Cherki ampliou ainda no primeiro tempo, e na etapa final, o City transformou a vitória em goleada. Um dos destaques foi o brasileiro Alan, ex-Palmeiras, que fez sua estreia pelo Manchester City em grande estilo. O meia marcou um belo gol aos 3 minutos do segundo tempo e ainda deu assistência para o primeiro gol de Samba. Ryan McAdoo fechou o placar nos acréscimos. Com o resultado, o City avançou às oitavas de final, onde enfrentará o Brighton. A Colômbia divulgou a convocação para a próxima data FIFA, com 4 jogadores que atuam no futebol brasileiro. John Arias, do Palmeiras, Andrés Gomes, do Vasco, Kevin Castanho, do Atlético Mineiro e Kevin Viveiros, do Atlético Paranaense. Viveiros recebeu sua primeira convocação para a seleção principal, enquanto os outros 3 já haviam sido chamados anteriormente. Jorge Carrascal, do Flamengo, que esteve na Copa do Mundo, ficou fora da lista. A equipe comandada por Néstor Lorenzo fará 3 amistosos nos Estados Unidos.
4: Unidos. A Colômbia enfrenta o México no dia 26 de setembro, o Paraguai em 2 de outubro e o Peru no dia 6 de outubro. O atacante Kevin Viveiros chega à seleção vivendo grande fase no Atlético e é atualmente o artilheiro do Campeonato Brasileiro, com 18 gols. O Corinthians está eliminado da Copa Libertadores. O Timão perdeu por 1 a 0 para o Estudiantes, na Neoquímica Arena, pelo jogo de volta das quartas de final. Depois do empate em 1 a 1 na Argentina, o time paulista precisava vencer, mas encontrou muitas dificuldades para criar oportunidades e acabou sofrendo o gol aos 41 minutos do segundo tempo, marcado por Alexis Castro, em um belo voleio. Nos acréscimos, o Corinthians teve a grande chance de levar a decisão para os pênaltis. O VAR apontou toque de mão na área e Memphis Depay foi para a cobrança, mas o atacante isolou a bola por cima do travessão. Com o resultado, o Estudiantes avançou para a semifinal com 2 a 1 no placar agregado.
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12: A União Europeia reagiu às ameaças de Donald Trump, que classificou como ridícula a proposta de tornar o Canadá o primeiro membro associado do bloco e ameaçou impor tarifas. Bruxelas garantiu que a intenção de aprofundar a parceria com o Canadá não é uma aliança anti-americana. Olof Gill, porta-voz da Comissão Europeia para o Comércio, assegurou que a proposta visa reforçar laços com um aliado que compartilha valores em áreas como inteligência artificial e alterações climáticas. A comissária europeia para o alargamento, Marta Kos, destacou que a Europa nunca foi tão atraente como é hoje para a cooperação.
13: Municípios, prestadores de serviços e entidades reguladoras que iniciaram o preenchimento.
12: Atraente como é hoje para a cooperação.
13: Municípios, prestadores de serviços e

0: cidades. O envio das informações é uma obrigação legal. A pasta alerta que os municípios ou prestadores que não enviarem os dados no prazo ficam inadimplentes junto ao sistema, o que pode impedir o acesso a recursos federais para ações e investimentos em saneamento básico. Até 11 de setembro, 24,86% dos municípios haviam concluído o preenchimento do módulo de água. No de esgoto, eram 37,46%. Já resíduos sólidos tinha 81,92% de conclusão e águas pluviais, 82,77%. Em nota, a Confederação Nacional de Municípios, a CNM, destacou a importância de os gestores enviarem as informações para garantir o acesso das prefeituras aos recursos federais. O Brasil recebeu mais de 113 mil turistas chineses entre janeiro e agosto deste ano. O número já supera em 10% o total registrado durante todo o ano de 2025. Já em comparação com os 8 primeiros meses do ano passado, a alta foi de 73%. Os dados fazem parte do levantamento oficial do Ministério do Turismo, em parceria com a Agência Brasileira de Promoção Internacional do Turismo, a Embratur, e a Polícia Federal. Segundo o Ministério do Turismo, o resultado ocorre após o início da isenção de visto para turistas chineses, além de ações de promoção dos destinos brasileiros na China, incluindo iniciativas do Ano Cultural Brasil-China. Na avaliação do ministro do Turismo, Gustavo Feliciano, os resultados refletem a política de isenção de visto e a aproximação bilateral com ênfase no turismo.
1: Estou muito feliz de estar podendo comemorar esses dados. O governo do Brasil adotou a política de isenção de visto e a gente está podendo colher os frutos dessa política atrelada à reciprocidade entre países. Então, são políticas públicas como essa que a gente procura e espera desenvolver o turismo no Brasil cada vez mais.
0: O Ministério do Turismo criou um grupo de trabalho de turismo Brasil-China para discutir medidas relacionadas à recepção dos visitantes e para apoiar a expansão do fluxo. Entre as iniciativas estão a qualificação do receptivo, adaptação de serviços, capacitação de profissionais e melhoria da experiência dos turistas. Mais de 330 agências brasileiras já estão aptas a receber turistas chineses. O grupo também deve identificar destinos, rotas e produtos com potencial de atração, além de mapear oportunidades relacionadas à conectividade aérea, mobilidade e infraestrutura. Entre os destinos apontados estão a Amazônia, Foz do Iguaçu e o Pantanal. A Chapada Diamantina, na Bahia, também vem ganhando espaço entre os turistas chineses, principalmente pela diversidade da fauna e flora e pelos rios da região. De janeiro a agosto, o Brasil registrou mais de 6 milhões e 400 mil chegadas de turistas estrangeiros, segundo a pasta. Somente em agosto, foram mais de 576 mil visitantes internacionais.
2: Segundo investigação do Ministério Público de São Paulo, o PCC teria planejado ampliar sua atuação para além do transporte coletivo e buscar espaço também no setor da saúde e em organizações não governamentais. A apuração aponta que a estratégia seria utilizar empresas e estruturas para participar de contratos públicos e reproduzir um modelo semelhante ao identificado no sistema de ônibus da capital. Diálogos interceptados também indicaram a intenção de criar uma ONG, embora o Ministério Público não tenha apontado, nesse caso, evidências de que a entidade estivesse envolvida em atividades criminosas. A investigação faz parte da Operação Vectora Corrupta, deflagrada pela Polícia Civil e pelo Ministério Público. Segundo os investigadores, pelo menos 12 das 22 empresas que operam o transporte coletivo de São Paulo seriam, em tese, controladas direta ou indiretamente pelo PCC. A operação cumpriu 16 mandados de prisão e 18 de busca e apreensão, com 9 suspeitos presos até o momento, enquanto as autoridades também investigam possíveis conexões com contratos públicos e financiamento de campanhas políticas em 2024.
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4: Conexão Notícias fica por aqui. Voltaremos na próxima edição.
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2: A semana está chegando ao fim e o mercado financeiro encerra esta sexta-feira com as duas principais moedas em alta. Dólar e euro avançam durante a manhã, mostrando mais um dia de movimentação no câmbio. Confira os números. O dólar comercial registra alta de 0,19% e está cotado a R$ 5,16. A moeda americana apresentou uma trajetória de alta durante a manhã, chegando a superar os R$ 5,17 antes de uma pequena acomodação. Já o euro também está em alta, com valorização de 0,31% e cotação de R$ 5,93. A moeda europeia ganhou força principalmente durante a manhã e chegou a se aproximar dos R$ 5,95. O panorama desta sexta-feira mostra dólar e euro em alta, com o câmbio encerrando a semana em ritmo de valorização. E sexta-feira pode até estar chegando ao fim, mas o mercado não tira folga. Os gráficos continuam trabalhando. Essas foram as principais informações do mercado financeiro. Continue acompanhando as cotações, fique atento às oportunidades. Faça bons negócios e tenha um excelente fechamento de semana. Até o próximo Boletim Econômico.
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4: 13 horas e 59 minutos.
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Oi, tudo bem? Tudo jóia por aí? Mais uma sexta-feira sensacional, mais uma sexta-feira incrível ao som do nosso mixtape, mais músicas. E bora comemorar, porque o final de semana chegou. Eu sou o Fernando Marinho, prazerzaço estar contigo nessa nossa sexta. Inclusive, parabéns pra você de idade nova hoje. E a gente aproveita pra comemorar aqui ao som da rádio, ao som do nosso daquele jeito, com muito sucesso, um atrás do outro. Então dá o gás e bora junto. E a gente começa na vibe do Felipe Amorim e Gustavo Mioto. Tava

Muita coisa boa pra você por aqui, é uma atrás da outra, a música não para, é o mixtape que já está no ar. Tá valendo, eu sou o Fernando e vamos junto aqui na rádio. Valeu você, ouvinte. Beijo no coração, a música continua. Gruda, gruda, bora curtir.

0: melhor mix do seu rádio, muita música envolvida uma atrás da outra pra gente fazer a festa, pra gente curtir no trabalho, tá em casa, tá no carro nos dando carona, tá aí viajando. Bacana, hein? Chega junto e a gente segue curtindo. Gruda por aí, é rapidão, a gente volta logo após o break, trazendo muito mais, viu? Segura!
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5: E o presidente da FIA, Mohamed Ben Sulayem, afirmou que está agindo nos bastidores para evitar a aposentadoria de Fernando Alonso da Fórmula 1. O executivo dos Emirados Árabes Unidos revelou ter auxiliado a Aston Martin ao longo da temporada 2026 e ter se reunido diretamente com o proprietário da equipe, Lawrence Stroll, para buscar soluções que garantam a permanência do bicampeonato nos próximos anos. A situação da Aston Martin no campeonato continua delicada, mesmo após as atualizações na unidade de potência Honda no AMR26. Diante do rendimento abaixo das expectativas, os rumores sobre uma possível aposentadoria do espanhol tornaram-se recorrentes.
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Maria Fernanda Neisser Fragais, de 43 anos, foi encontrada morta na última terça-feira, dia 15, no bairro Pinheirinho, em Curitiba. Ela estava desaparecida desde a noite anterior, quando saiu de uma balada, acompanhada por um homem. Segundo a Polícia Civil do Paraná, câmeras de segurança mostram os dois deixando o estabelecimento e seguindo até uma área de mata, próxima ao local onde o corpo foi encontrado. A família havia registrado o desaparecimento, depois que Maria Fernanda não retornou à balada. A polícia investiga as circunstâncias da morte e procura o homem que foi visto pela última vez com a vítima. Ele tem 26 anos, possui antecedentes por crimes relacionados à violência doméstica e responde a um processo por estupro, além de estar foragido desde junho deste ano. Maria Fernanda foi encontrada sem roupas dentro de uma valeta e a possibilidade de violência sexual também está sendo investigada, mas ainda não foi confirmada. A polícia aguarda os laudos do Instituto Médico Legal para esclarecer o caso.

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2: Tá tudo certinho por aí? Simbora, simbora! Com muita alegria, muita música envolvida. Então chega junto e bora curtir o Mixtape, que por aqui tem uma playlist show de bola que todo mundo adora, com muita música envolvida, uma atrás da outra. Eu sou o Fernando Marinho e bora, bora com muita música envolvida aqui no Mixtape. Aquele beijo, aquele abraço e chega mais, porque a gente já vai começar com ela, Simone Mendes, que tá

0: Santia.
1: Só alegria, só alegria. Vem com a gente. E aí, como é que tá essa força? Tudo certo? Tudo bem contigo? Fica à vontade, você está no mixtape. Tem muita música envolvida, muito mais som. Então dá aquele gás e chega mais, porque por aqui a música é garantida. Eu sou o Fernando e tamo junto, hein? Gruda, gruda. Todo mundo

0: Brasília! Oba, mixtape, audiência total e você com a gente, ô beleza, valeu, bom trabalho, boa folga, valeu a carona pra você profissional do volante, aquele abraço, que legal, hein? Eu sou o Fernando Marinho e com você em qualquer lugar do Brasil através do aplicativo da rádio, do site da rádio, que bom, que bom. Então olha, é um break rapidinho te falar, viu? Daqui a pouco eu volto trazendo muito mais sucesso. Tem muita música pra gente ouvir ainda hoje aqui no Mixtape. Segura! 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
4: Olá, voltamos! Último bloco de hoje de informações aqui no Info News desta sexta-feira. Essa é a notícia de agora. A multinacional Amazon é alvo de uma ação coletiva trabalhista movida nos Estados Unidos por quatro ex-funcionárias de seus centros de distribuição em Nova York. As autoras do processo acusam a empresa de violar as leis e também da equidade para trabalhadoras grávidas, legislação norte-americana que garante adequações estruturais e operacionais para gestantes no ambiente de trabalho. De acordo com a petição inicial, as ex-colaboradoras relatam que a empresa negou pedidos de adaptações básicas, incluindo assentos para a realização da inicial. As ex-colaboradoras relatam que a empresa negou pedidos de adaptações básicas, incluindo

0: Caso condenada, a companhia poderá enfrentar sanções financeiras e a obrigação de reformular suas políticas internas de gestão operacionais. Eu sou o Silva Júnior e esse foi o nosso Info News de hoje, sexta-feira, dia 18 de setembro. Amanhã, sábado, voltamos com mais informações. Grande abraço e até lá.
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0: A semana está chegando ao fim e o mercado financeiro encerra esta sexta-feira com as duas principais moedas em alta. Dólar e euro avançam durante a manhã, mostrando mais um dia de movimentação no câmbio. Confira os números. O dólar comercial registra alta de 0,19% e está cotado a R$ 5,16. A moeda americana apresentou uma trajetória de alta durante a manhã, chegando a superar os R$ 5,17 antes de uma pequena acomodação. Já o euro também está em alta, com valorização de 0,31% e cotação de R$ 5,93. A moeda europeia ganhou força principalmente durante a manhã e chegou a se aproximar dos R$ 5,95. O panorama desta sexta-feira mostra dólar e euro em alta, com o câmbio encerrando a semana em ritmo de valorização. E sexta-feira pode até estar chegando ao fim, mas o mercado não tira folga. Os gráficos continuam trabalhando. Essas foram as principais informações do mercado financeiro. Continue acompanhando as cotações, fique atento às oportunidades. Faça bons negócios e tenha um excelente fechamento de semana. Até o próximo Boletim Econômico.
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4: O Palmeiras está na semifinal da Libertadores, depois de uma classificação dramática contra a LDU. Na partida de volta, em Quito, o Verdão chegou a ficar duas vezes à frente no placar, com gols de Marlon Freitas e Vitor Roque, mas sofreu a virada nos minutos finais e perdeu por 3-2 no tempo normal. Estrada marcou os dois gols da LDU, sendo o segundo já aos 48 minutos do segundo tempo, levando a decisão para os pênaltis. Nas cobranças, o Palmeiras venceu por 4-3, com grande atuação do goleiro Carlos Miguel, que defendeu duas penalidades e foi decisivo para a classificação. O resultado garantiu ao Verdão sua 13ª semifinal de Libertadores e colocou o time diante do Fluminense na próxima fase.
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7: Oi, e aí, tudo joinha, tudo certo? De volta estamos nós com o nosso mixtape, muita música envolvida e tá chegando ele, Unha Pintada. Essa música aqui, Condenado, que ficou famosa, mais ainda também, através do Segurança, lá aquela treta que deu, né? Ficou famosão nas redes sociais, todo mundo compartilhando. Ele dançou e cantou no show do Unha Pintada, então a música estourou e a gente vai curtindo por aqui também. Condenado!

0: Tô na lista de espera.
1: E tem tudo de bom e de melhor pra você aqui. E é o que a gente deseja aí, tá? Onde quer que você esteja. Tudo de melhor sempre pra você, pra sua vida, pra toda a sua família, pra turma do coração. A roda de amigos aí, valeu, ó. Beijão pra todo mundo. Eu sou o Fernando Marinho e a gente vai se entendendo assim, musicalizando aqui esse pedacinho de programação muito massa com você. Mas é claro, então fica à vontade pra aumentar o volume, dar aquele gás no volume. Tá aí curtindo junto com a gente, no trabalho, tá em casa, tá viajando, tá só de boas? Simbora, que tem mais aí. Você tá no lugar certo. Fica à vontade.

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0: Sensacional essa nossa playlist, hein, aqui do Mixtape. Que bacana, viu? Muito bom compartilhar contigo essa musicalidade, viu? Então, ó, bom final de semana, foi ótimo estar contigo. A gente vai ficando por aqui. Beijo, mas eu desejo pra você um excelente final de semana, cheio de coisas boas, cheio de curtição também, e também, claro, viu, com equilíbrio. Vai curtir, vai com equilíbrio. Se cuida e cuida de quem você ama. Fica bem, até mais!
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6: O Atlético Mineiro conseguiu uma virada emocionante sobre o Santos e avançou à semifinal da Copa Sul-Americana. Na Arena MRV, o Galo venceu por 4-2 no tempo normal, devolvendo a derrota por 2-0 sofrida na Vila Belmiro. Bernard abriu o placar logo aos 17 segundos, Renier marcou duas vezes e Coelho fez o quarto gol aos 46 minutos do segundo tempo. Pelo Santos, Lianco contra e Gabigol balançaram as redes. Com o empate de 4-4 no placar agregado, a vaga foi decidida nos pênaltis, e aí brilhou o goleiro Gabriel Delfim, que defendeu 3 cobranças do Santos e foi fundamental na vitória do Atlético por 3-1. O Galo agora está entre os 4 melhores da competição e aguarda o vencedor de Cienciano, do Peru, e Montevideo City Torque, do Uruguai, para conhecer seu adversário na semifinal.
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8: Muito bem, voltamos com mais informações no nosso Info News desta sexta-feira. Essa é a notícia de agora. O Nubank anunciou o início de suas operações bancárias nos Estados Unidos e o lançamento oficial do serviço Nu Global. A nova modalidade multimoeda permite movimentações financeiras e transferências internacionais cobrindo mais de 35 países. A operação no mercado norte-americano marca a entrada da instituição na maior economia do mundo, somando-se à presença já consolidada no Brasil, México e Colômbia. A cofundadora Cristina Junqueira assume a liderança da divisão nos Estados Unidos, ofertando inicialmente conta digital remunerada e o cartão de crédito. Segundo o CEO David Vélez, a expansão visa reproduzir no cenário internacional o modelo desburocratizado que atraiu mais de 140 milhões de clientes na América Latina. Com a abertura do cadastro para novos usuários, a fintech passa a atender tanto residentes norte-americanos quanto clientes da região latina que demandam transações internacionais frequentes em dólar e outras divisas. Daqui a pouco voltamos com o último bloco de hoje do nosso Info News.
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10: 15 horas e 24 minutos.
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13: Previsão do tempo para esta sexta-feira, 18 de setembro de 2026. Região Sudeste. São Paulo, capital, tem previsão de muitas nuvens o dia todo, mas sem previsão de chuva. Os termômetros registram mínima de 15 e máxima de 22 graus. Umidade relativa do ar vai de 100 a 60%. Aimorés, em Minas Gerais. O dia de aniversário tem previsão de céu cheio de nuvens, com possibilidade de chuva isolada pela manhã. Temperatura mínima de 13 graus e a máxima de 29. Umidade relativa do ar é de 90% a 40%.
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0: Opa, turminha! Estamos começando ao vivaço pra você mais um Show da Tarde. Prepare-se aí pra uma tarde cheinha de diversão e de muita interatividade. E é claro, aquele sucesso aí que quando toca aqui, toca você, hein? Aumenta o volume!

0: produção. Que honra demais poder estar aqui, viu?
1: Você tá doido.
0: Obrigado, gente. Obrigado.

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2: O Bournemouth venceu a Real Sociedad por 2-1 na Espanha pela primeira rodada da fase de Liga da Europa League. Justin Kluivert abriu o placar e o brasileiro Rayan ampliou aos 20 minutos do primeiro tempo, de cabeça, após cruzamento de Alex Scott. O gol foi histórico, já que marcou a estreia do Bournemouth em uma competição europeia. A Real Sociedad diminuiu no início do segundo tempo, com Sérgio Gomes, e pressionou em busca do empate. Mas o goleiro Jorge Petrovic fez defesas importantes para garantir a vitória inglesa. Para Rayan, de 20 anos, o gol acontece em um momento especial. Ele também foi convocado por Carlo Ancelotti para os próximos amistosos da seleção brasileira.
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5: A semana está chegando ao fim e o mercado financeiro encerra esta sexta-feira com as duas principais moedas em alta. Dólar e euro avançam durante a manhã, mostrando mais um dia de movimentação no câmbio. Confira os números. O dólar comercial registra alta de 0,19% e está cotado a R$ 5,16. A moeda americana apresentou uma trajetória de alta durante a manhã, chegando a superar os R$ 5,17 antes de uma pequena acomodação. Já o euro também está em alta, com valorização de 0,31% e cotação de R$ 5,93. A moeda europeia ganhou força principalmente durante a manhã e chegou a se aproximar dos R$ 5,95. O panorama desta sexta-feira mostra dólar e euro em alta, com o câmbio encerrando a semana em ritmo de valorização. E sexta-feira pode até estar chegando ao fim, mas o mercado não tira folga. Os gráficos continuam trabalhando. Essas foram as principais informações do mercado financeiro. Continue acompanhando as cotações, fique atento às oportunidades, faça bons negócios e tenha um excelente fechamento de semana. Até o próximo Boletim Econômico.
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0: Na abordagem para vender ao cliente dentro de uma loja, o vendedor pode se utilizar da percepção em três situações. A primeira é a sinestésica, quando o cliente usa o tato para conhecer em produtos, para ele decidir a compra. Muitos gostam de tocar ou pegar o produto para sentir o seu peso, a sua consistência e outras informações. A segunda situação é auditiva, quando o cliente fica atento a tudo que o vendedor fala. Assim, o vendedor tem que ter uma voz agradável, não falar alto, não responder com frases curtas e grossas. O vendedor deverá dar todas as informações possíveis ao cliente sobre o produto e condições de pagamento. A terceira situação é o visual, quando o cliente adquire o produto sempre no olhar e levando em consideração a beleza, a cor, o modelo, o tamanho que envolve esse produto e com a ajuda do vendedor, ele acaba comprando o produto. Por meio de uma pesquisa da Confederação Nacional dos Dirigentes Lojistas, CNDL, afirmou que 70% dos consumidores compram pelo visual. Olhar, a beleza, cor, tamanho, forma. 20% pelo auditivo, pelo que o vendedor transmite pela fala. E 10% pelo sinestésico, onde o cliente toca o produto. Espaço Profissional e Empresarial é uma idealização da Câmara de Dirigentes Lojistas de Sorocaba, CDL, e Rádio Comércio Sorocaba.
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7: 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Olá, é hora de ficar muito bem informado. O Info News está no ar. Muito prazer, eu sou o Silva Júnior. Hoje é sexta-feira, 18 de setembro de 2026. E essa é a notícia de agora. O Instituto Nacional do Seguro Social, INSS, estabeleceu novas diretrizes para a confirmação biométrica no acesso, manutenção e renovação de benefícios previdenciários. A medida visa aumentar a segurança do sistema, prevenindo fraudes e pagamentos indevidos. A Carteira de Identidade Nacional, assim, passará a ser o documento central dessa validação. Até o fim de 2026, os benefícios poderão utilizar cadastros biométricos já existentes no título de eleitor, CNH ou então passaporte. A partir de 2028, a identificação via SIM será a única aceita para essas finalidades. O governo federal reforça que não haverá bloqueio automático dos proventos de quem já possui benefício ativo durante a fase de transição. A legislação prevê isenção do cadastro biométrico para casos específicos, incluindo idosos com mais de 80 anos, cidadãos impossibilitados por motivo de saúde ou deficiência, migrantes, refugiados e moradores de localidades isoladas. A primeira via impressa da Carteira de Identidade Nacional é oferecida gratuitamente pelos órgãos de identificação estaduais. Daqui a pouco eu volto com mais um bloco do nosso Info News, deixando você bem informado.
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10: Oi, gente! Nós estamos chegando aqui na nossa rádio preferida, maravilha de programação, chuchu! Coisa boa, sexta-feira chegou, eita coisa boa! Bora, final de semana, dia 18 de setembro de 2026. Muito prazer, tá? Eu sou o Cauê e a partir de agora tem o nosso horóscopo, dicas astrais aqui pra mim e pra você. Vamos começar então, bora? Alô, você de Aries! Olha, hoje vai ser um pouquinho mais difícil se expressar logo cedo. E tretas não estão descartadas. Tem tudo para fazer o serviço bem feito, mas chabus tendem a pintar no final da tarde. Toma cuidado, viu? Tudo indica que o diálogo vai fluir e você vai se acertar com o seu amor. Pode rolar pedido de compromisso, hein? O número da sorte é o 6, a cor é o cinza. Notícia boa hoje é que o seu jeito cuidadoso, cuidadosa de fazer as coisas tende a pintar e te ajudar a garantir bons resultados no final do expediente, viu? Ó, só não tente controlar tudo e deixe o amor fluir e te surpreender. O número da sorte hoje é o 54, a cor amarelo. Gêmeos! Geminiano, geminiana! Hoje a dica é ter cuidado para que velhas manias, inclusive falar o que pensa sem parar, não acabem azedando parcerias no final da tarde. Com a família pode mostrar seu lado prestativo, mas tem risco de contratempo também, viu? Ó, no romance, o clima delícia pode ser afetado por fantasmas do passado. Eita, espanta isso. Número da sorte hoje pra você de gêmeos é o 20, a cor lilás. Câncer. E você de câncer? Ô, câncer, hoje teu lado esportista pode vir à tona, te levar a mexer o corpinho, o que tende a te ajudar com problemas no fígado ou sobrepeso, viu? Bora cuidar da saúde. Se já tem um compromisso, vale deixar a rotina mais leve e divertida. Que tal fazer um agrado inesperado hoje, hein? Número da sorte para vocês de câncer é o 39, a cor magenta. E assim, ponto final. Terminamos o primeiro bloco aqui do horóscopo do dia. Daqui a pouco a gente volta, né? A qualquer momento, para falar para vocês de Leão, Virgem, Libra e Escorpião. Continue com a gente.
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13: Voltamos com tudo para mais um super bloco musical repleto de sucessos aqui no seu Show da Tarde. Ó, espero que você esteja animadão aí, hein? Pois estamos aqui naquele clima, daquele jeito, no pique, hein? Bora aumentar o volume aí porque músicas incríveis vão rolar a partir de agora.
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2: O Botafogo venceu o Grêmio por 3-2 no Nilton Santos, em jogo atrasado da 21ª rodada do Brasileirão. O Glorioso abriu o placar com Danilo, mas Giovani Cabral empatou ainda no primeiro tempo. Na etapa final, Montoro recolocou o Botafogo na frente e Danilo marcou novamente, fazendo o terceiro. Gustavo Martins ainda diminuiu para o Grêmio nos minutos finais. A vitória encerrou um jejum de 6 partidas sem vencer do Botafogo no campeonato e levou a equipe aos 35 pontos na 11ª posição. O Grêmio, com 28 pontos, permanece em 16º lugar e segue próximo da zona de rebaixamento. A partida também foi acompanhada por Tite, que assumiu oficialmente o comando do Botafogo após o jogo.
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4: Oi, gente! Tudo bem, chuchuzinho? A gente tá de volta, delícia! Maravilha de sexta-feira, final de semana. Mais um, hein? FDS batendo na porta. Bora continuar previsões astrais. Alô, você de leão! Sua lábia tende a ser uma baita ferramenta, mas pode precisar andar de mãos dadas com a diplomacia e a paciência, principalmente no início do dia. Bora deixar reuniões, contatos e entrevistas para mais tarde, ok? O momento ideal para dar espaço para novos sentimentos e renovar a relação. O número de hoje é o 6, a cor violeta. Além de pensar em melhores maneiras de cuidar da bufunfa, você conta com mais tato para negociar valores e bons descontos. Atenção redobrada com decisões envolvendo grana compartilhada, sobretudo de manhã, ok? Seja com o crush ficante ou mozão, tem tudo para sair da zona de conforto e experimentar algo novo hoje. O número da sorte para você de virgem é o 51, a cor rosa. Libra, amores! Expediente pode exigir mais da sua diplomacia e capacidade de negociação. Ainda bem que o seu poder de comunicação está no modo on, te ajuda a expressar ideias com equilíbrio, resolver disputas e estabelecer boas conexões também. Nada de fugir da conversa séria no relacionamento, viu? Bom momento para conhecer alguém ou falar e ficar sério. O número da sorte para você de Libra é o 7, a cor azul royal. E você de escorpião, o dia pode ser um baita teste de paciência hoje. É hora do seu signo ser mais cautelista, né? Calculista também, disciplinado e um bom lutador. Isso não pode faltar, né? Nos relacionamentos, momento bem bom para você investir no que faz bem ao seu coração. O número da sorte hoje para a galera de escorpião é o 59, a cor creme. E assim, ponto final, gente. É, terminamos o segundo bloco já do horóscopo do dia. Daqui a pouco eu falo para você de Sagitário, Capricórnio, Aquário e Peixes. A gente volta a qualquer momento. Continue com a gente aqui na melhor programação do Brasil.
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6: A União Europeia reagiu às ameaças de Donald Trump, que classificou como ridícula a proposta de tornar o Canadá o primeiro membro associado do bloco e ameaçou impor tarifas. Bruxelas garantiu que a intenção de aprofundar a parceria com o Canadá não é uma aliança anti-americana. Olof Gill, porta-voz da Comissão Europeia para o Comércio, assegurou que a proposta visa reforçar laços com um aliado que compartilha valores em áreas como inteligência artificial e alterações climáticas. A comissária europeia para o alargamento, Marta Kos, destacou que a Europa nunca foi tão atraente como é hoje para a cooperação.
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8: Estamos de volta aqui com mais uma seleção musical do seu Show da Tarde. Olha, prepare-se porque essa seleção promete. Você vai cantar, você vai dançar, você vai se divertir ao som dos hits aí do momento, hein?
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1: No próximo dia 27 de setembro, será disputado o Rio Game 2026 da NFL, entre Baltimore Ravens e Dallas Cowboys. E a NFL divulgou o portfólio oficial de produtos para a competição. Peças relacionadas à NFL e ao Rio de Janeiro, incluindo colaborações com Fluminense, Flamengo, Vasco, Turma da Mônica e Bob Esponja. Esses itens estão à venda nas lojas dos clubes brasileiros.
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3: Oi, gente, tudo bem? Estamos de volta. Delícia de sexta-feira, né, Chuchu? Bora terminar a semana juntinho com você? Com previsões astrais? Fica mais gostoso ainda, né? Vamos lá? Alô, você de Sagitário! Sagitário! Com otimismo e confiança, mas também com responsabilidade e limites, apostar nas suas ideias promete ser uma jogada certeira. Hoje, cuidar do corpo e mexer o esqueleto sem abrir mão da diversão pode fazer a diferença, tá? O romance promete aventura divertida, mas madura. O número da sorte hoje é o 32, a cor violeta. Capricórnio! Olha, pode hoje, amanhã, ser puxada com cobranças e responsabilidades demais caindo sobre você. Oxi! A notícia boa é que você conta com equilíbrio e jogo de cintura para lidar com tudo, mostrar o seu valor e ter sucessos. Que bom, né? Os momentos a sós com o Love prometem intensificar a intimidade. Se tá na pista, tende a tomar iniciativa só depois que perceber que vale a pena mesmo. O número da sorte é o 60, a cor verde. Aquário. Senhoras e senhores de Aquário, como tem risco hoje de perrengues aí no serviço, bora pensar antes de falar e conferir tudo antes de enviar, ok? Cautela com empréstimo, amigo. Ó, se tem um amor, mudança de atitude promete dar bom, mas com o pé no chão, tá, Chuchu? O número de hoje é o 27, a cor é o roxo. Peixes. E você de peixes? Hoje a lua tá na casa 10, colocando seus talentos em evidência, aumentando a vontade de crescer. Sextou com o bolso pedindo atenção, hein? Negociações e mudanças tendem a melhorar o seu lado, mas podem pintar gastos imprevistos, cobranças ou contas esquecidas também. Tem um compromisso já? Preocupações tendem a pesar o clima também, toma cuidado. O número da sorte hoje, peixes, é o 57, a cor azul. E assim, ponto final, né, gente? Terminamos o nosso horóscopo do dia, prometendo voltar no mesmo horário, claro, amanhã, sabadão, aqui na nossa rádio. Forte abraço, beijo, se cuida, juízo, hein? Até amanhã, tchau!
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A semana está chegando ao fim e o mercado financeiro encerra esta sexta-feira com as duas principais moedas em alta. Dólar e euro avançam durante a manhã, mostrando mais um dia de movimentação no câmbio. Confira os números. O dólar comercial registra alta de 0,19% e está cotado a R$ 5,16. A moeda americana apresentou uma trajetória de alta durante a manhã, chegando a superar os R$ 5,17 antes de uma pequena acomodação. Já o euro também está em alta, com valorização de 0,31% e cotação de R$ 5,93. A moeda europeia ganhou força principalmente durante a manhã e chegou a se aproximar dos R$ 5,95. O panorama desta sexta-feira mostra dólar e euro em alta, com o câmbio encerrando a semana em ritmo de valorização. E sexta-feira pode até estar chegando ao fim, mas o mercado não tira folga. Os gráficos continuam trabalhando. Essas foram as principais informações do mercado financeiro. Continue acompanhando as cotações, fique atento às oportunidades. Faça bons negócios e tenha um excelente fechamento de semana. Até o próximo Boletim Econômico.

0: a Organizações das Nações Unidas emitiu um alerta preocupante sobre a diminuição das reservas de água doce em escala global, ressaltando a urgência de ações para a conservação desse recurso vital. O aviso da ONU ocorre em um momento em que a Assembleia Geral finaliza os preparativos para o debate de líderes internacionais, agendado para o dia 22 de setembro. A questão da água doce deve ser um dos temas centrais nas discussões sobre sustentabilidade e segurança hídrica mundial.
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6: Volta aqui com mais uma seleção musical do seu Show da Tarde. Olha, prepare-se porque essa seleção promete. Você vai cantar, você vai dançar, você vai se divertir ao som dos hits aí do momento, hein?

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2: Vamos falar de amor.

0: Esse é o churrasquinho do Menos é Mais.
1: Sim, senhor!
0: Mais ou menos assim, quem gostou faz barulho, vai.
1: Que isso, cara?

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Segundo a imprensa esportiva europeia, o Barcelona está encaminhando a renovação do craque brasileiro Rafinha. A expectativa é que o atacante aumente seu vínculo, que atualmente é válido até 2028. E recentemente, Rafinha recebeu sondagens do futebol saudita.

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0: presidente Lula afirmou que um pedido feito por Donald Trump, então presidente dos Estados Unidos, em 2025, para que dissidentes políticos participassem das eleições brasileiras e que empresas americanas tivessem preferência em projetos de terras raras, estava no arquivo morto. A declaração foi feita durante uma entrevista à Rádio Itatiaia. Lula criticou interferências estrangeiras e reforçou a soberania do país, afirmando que o Brasil não repetirá a história e não será colônia de quem quer que seja. Ele também elogiou a segurança das urnas eletrônicas brasileiras, sugerindo que Trump não teria problemas eleitorais se usasse o sistema do Brasil.
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4: Volta pra você aqui ao vivo, hein? Com o seu Show da Tarde. Espero que todos estejam aí prontos pra curtir, pra aproveitar essa tarde aí empolgante ao som das melhores músicas. Ó, sem mais delongas, vamos nessa. Vamos tocar nossa primeira.

Alguém apaixonado aqui em Cuiabá hoje? Alguém sofrendo de amor? Você que veio pra cá tentando esquecer aquela pessoa e ainda não conseguiu. Vou dar um conselho de amigo. Se fosse eu ligava pra essa pessoa agora, essa hora. Ligava, deixa de orgulho besta. Ligava e falava assim: amor, tô morrendo de saudade de você. Não é porque eu tô no show do Cristiano Araújo, não, mas se você quiser, a gente casa. A gente namora. Se nada der certo, a gente só beija na boca, gostoso mesmo, vira só um rolo. Mas fica comigo. Eu aceito ser apenas seu caso definido.

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0: O técnico da seleção alemã de futebol, Jürgen Klopp, convocou 44 jogadores em sua primeira lista e os 44 serão divididos em duas equipes para diferentes períodos da data FIFA. Segundo Klopp, 24 foram convocados para os dois primeiros jogos da seleção contra a Holanda e Grécia e outros 20 para os amistosos contra a Sérvia e Grécia também.
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2: Autoajuda, conhecimento, vendas, atendimento, motivação. Começar um negócio não é fácil, mas não tenha medo de errar. Você sempre pode mudar tudo e começar de novo. Apenas comece, tente, você nunca vai saber antes de tentar. Vão aqui algumas dicas fundamentais para você iniciar o seu negócio. Defina e entenda seu público-alvo. Estude sua concorrência, supere suas crenças que limitam suas ideias e decisões, administre seu tempo, tenha uma boa rede de contatos, administre suas finanças. O negócio de sucesso é aquele que conquista a confiança do seu cliente.
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4: A crise global do enxofre está provocando mudanças significativas no mercado de fertilizantes e, consequentemente, na produção agrícola brasileira. A escassez e o aumento dos preços do insumo essencial preocupam produtores rurais. Especialistas apontam que a situação exige novas estratégias para garantir o abastecimento e evitar maiores prejuízos para o agronegócio nacional.

volta pra você aqui ao vivo, hein? Com o seu show da tarde. Espero que todos estejam aí prontos pra curtir, pra aproveitar essa tarde aí empolgante ao som das melhores músicas. Ó, sem mais delongas, vamos nessa. Vamos tocar nossa primeira.

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1: O japonês Toshisuke Kanawaza, aos 90 anos, conquistou o torneio de fisiculturismo All Japan Masters Fitness Championship. O japonês iniciou sua trajetória no fisiculturismo ainda jovem, mas acabou deixando os torneios aos 34 anos e voltou a competir aos 50, influenciado pela esposa. Ele já ganhou 19 competições.

A semana está chegando ao fim e o mercado financeiro encerra esta sexta-feira com as duas principais moedas em alta. Dólar e euro avançam durante a manhã, mostrando mais um dia de movimentação no câmbio. Confira os números. O dólar comercial registra alta de 0,19% e está cotado a R$ 5,16. A moeda americana apresentou uma trajetória de alta durante a manhã, chegando a superar os R$ 5,17 antes de uma pequena acomodação. Já o euro também está em alta, com valorização de 0,31% e cotação de R$ 5,93. A moeda europeia ganhou força principalmente durante a manhã e chegou a se aproximar dos R$ 5,95. O panorama desta sexta-feira mostra dólar e euro em alta, com o câmbio encerrando a semana em ritmo de valorização. E sexta-feira pode até estar chegando ao fim, mas o mercado não tira folga. Os gráficos continuam trabalhando. Essas foram as principais informações do mercado financeiro. Continue acompanhando as cotações, fique atento às oportunidades, faça bons negócios e tenha um excelente fechamento de semana. Até o próximo Boletim Econômico!

O ex-presidente do Kosovo, Hashim Thaçi, foi condenado a 25 anos de prisão por crimes de guerra cometidos durante o conflito entre Kosovo e Sérvia, entre 1998 e 1999. O tribunal em Haia considerou Thaçi culpado por homicídio, tortura e detenção ilegal, responsabilizando-o pela morte de 96 pessoas, pela prisão de 385 e pela tortura de outras 303. Ele negou as acusações e pode recorrer da decisão. Segundo a sentença, Thaçi participou e incentivou crimes cometidos pelo Exército de Libertação do Kosovo contra pessoas consideradas opositoras ou colaboradoras das forças sérvias. Os promotores haviam pedido 45 anos de prisão, mas os juízes rejeitaram 6 acusações de crimes contra a humanidade por falta de provas suficientes. A condenação provocou manifestações de apoiadores de Thaçi no Kosovo e em Haia, enquanto autoridades e grupos sérvios também reagiram de forma crítica à decisão.

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1: Voltamos aqui com você no seu Show da Tarde e já vamos dar aqui o play na sequência que envolve você, hein? Os hits mais incríveis, o que tá bombando lá fora, toca aqui na sua programação. O seu programa cheio de energia positiva.

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4: 17:28.
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6: As últimas do esporte você ouve agora, nesta sexta-feira, 18 de setembro de 2026. Por aqui é o KS, é o Kleber Salles na área e o Memphis, rapaz. E os Memphis de pai, rapaz. Ah, como diz o Andrei Sanches, né? Os Memphis, meu. Essa é na imitação do Robson Bailarino, né? Mas olha o pênalti do... que o Memphis Depay perdeu na eliminação do Corinthians para o Estudiantes, repercutiu também na imprensa esportiva da Holanda, viu? Diversos veículos destacaram a cobrança desperdiçada pelo atacante nos acréscimos da partida. Alguns questionaram, inclusive, a possível convocação de Memphis para a seleção holandesa. O jogador perdeu a oportunidade de empatar o jogo e levar a decisão para os pênaltis. O Corinthians acabou eliminado da Libertadores após perder por 1 a 0 para o Estudiantes de La Plata. Rapaz do céu, imagina, o pessoal, a torcida do Corinthians está muito revoltada aí com o Memphis, mas muito revoltado, viu? Complicado, hein? Eu sou Kleber Salles e volto daqui a pouco aqui trazendo mais informações do mundo da bola.
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Segundo investigação do Ministério Público de São Paulo, o PCC teria planejado ampliar sua atuação para além do transporte coletivo e buscar espaço também no setor da saúde e em organizações não governamentais. A apuração aponta que a estratégia seria utilizar empresas e estruturas para participar de contratos públicos e reproduzir um modelo semelhante ao identificado no sistema de ônibus da capital. Diálogos interceptados também indicaram a intenção de criar uma ONG, embora o Ministério Público não tenha apontado, nesse caso, evidências de que a entidade estivesse envolvida em atividades criminosas. A investigação faz parte da Operação Vectora Corrupta, deflagrada pela Polícia Civil e pelo Ministério Público. Segundo os investigadores, pelo menos 12 das 22 empresas que operam o transporte coletivo de São Paulo seriam, em tese, controladas direta ou indiretamente pelo PCC. A operação cumpriu 16 mandados de prisão e 18 de busca e apreensão, com 9 suspeitos presos até o momento, enquanto as autoridades também investigam possíveis conexões com contratos públicos e financiamento de campanhas políticas em 2024.

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2: 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Volta pra você aqui ao vivo, hein? Com o seu Show da Tarde. Espero que todos estejam aí prontos pra curtir, pra aproveitar essa tarde aí empolgante ao som das melhores músicas. Ó, sem mais delongas, vamos nessa. Vamos tocar nossa primeira.

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O governador de São Paulo, Tarcísio de Freitas, afirmou que o Supremo Tribunal Federal atravessa uma crise e estaria dividido em grupos, que, segundo ele, buscam autoproteção. Durante uma agenda em Itapetininga, no interior paulista, Tarcísio disse que o judiciário está sangrando e defendeu que ministros e magistrados sejam investigados e prestem contas quando houver questionamento sobre suas condutas. As declarações acontecem após uma sessão do Supremo marcada por divergências entre ministros nos casos envolvendo Alexandre de Moraes e André Mendonça. Tarcísio afirmou que a corte precisa dar uma resposta à sociedade e defendeu que o tribunal seja passado a limpo, com transparência na apuração dos fatos. Ele também disse que a crise estaria provocando insegurança jurídica e citou o chamado risco supremo nas projeções do mercado.

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1: 17:49.
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3: De volta, falando agora do Neymar. Ele, o menino Ney, rapaz, ele se pronunciou após a eliminação do Santos para o Atlético Mineiro na Copa Sul-Americana. O atacante, que estava lesionado e não participou dos dois jogos, publicou uma mensagem nas redes sociais dizendo que o time já passou por momentos mais difíceis e que é preciso sempre se levantar. Antes do confronto, Neymar havia provocado a torcida atleticana durante a vitória santista por 2-0. Na volta, o Galo venceu por 4-2 nos pênaltis e avançou à semifinal. É, rapaz, o Neymar acabou zoando muito aí, provocando muito a torcida do Atlético, né? E acabou levando o troco aí, viu? Eu sou Kleber Salles e volto daqui a pouco, hein, com mais destaques do mundo da bola. Continue ligado.
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6: Fala aí, turma. Fim de semana chegou e você tá comigo aqui na sua rádio preferida, curtindo as 15 mais tocadas, hein? Fim de semana mais gostoso com as 15 melhores da sua programação. Vem com a gente. Eu sou Ricardo Oliveira e tô com você.

0: pra quê? Fala pra mim, vai.
1: Bebê, deixa eu te falar um negócio.

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1: Muito obrigado, São Paulo!
2: Fechando mais uma sequência aqui na sua rádio preferida das 15 mais. Quero agradecer a sua companhia, o seu carinho, a sua audiência. E daqui a pouquinho a gente está de volta com muito mais. Não sai daí, não. 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
5: De volta aqui na programação desta sexta-feira com o Radar Esportivo. E o Botafogo venceu o Grêmio por 3-2, mas o lance mais comentado foi um gol gremista anulado pelo impedimento semiautomático. Segundo a CBF, o atacante Carlos Vinícius estava a 1 centímetro à frente do defensor no momento do passe. O gol que sairia nos acréscimos e poderia empatar a partida foi anulado. O dirigente do Grêmio criticou a decisão nas redes sociais e o Botafogo anunciou que pretende processá-lo pelas declarações. Eita, nós, hein? Eu sou Kleber Salles e volto já já na nossa última edição aqui do Radar Esportivo desta sexta, hein? Fique ligado!
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A pesquisa Poder Data, AIA, divulgada, mostra Luiz Inácio Lula da Silva com 37% das intenções de voto para o primeiro turno das eleições presidenciais de 2026, enquanto Flávio Bolsonaro aparece com 36%. Como a margem de erro é de 1,8 ponto percentual, os dois estão em empate técnico. Augusto Cury aparece em seguida, com 8%, enquanto Renan Santos e Ronaldo Caiado têm 3% cada. O levantamento ouviu 3 mil eleitores em 623 municípios das 27 unidades da federação entre os dias 13 e 16 de setembro por telefone. A pesquisa tem 95% de nível de confiança e está registrada no Tribunal Superior Eleitoral sobre o protocolo BR00360/2026. Outros candidatos aparecem com percentuais entre 1% e 2%, enquanto 4% declararam voto branco ou nulo e 2% não souberam responder.

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2: Voltamos aqui na sua rádio com as 15 mais tocadas da nossa programação. Aumenta o volume aí.

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1: Você lembra dessa?
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0: Sorriso Maroto. Deus abençoe a vida de vocês.
1: A nós, irmão.
0: Gratidão. Valeu, gente. Obrigado.
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sequência sensacional. Vamos encerrando as 15 mais tocadas aqui na sua rádio preferida. E você tá com a gente? Obrigado de verdade, ó. As 15 mais tocadas ficando por aqui. Valeu pela companhia e o carinho. Até a próxima. Tchau, tchau. 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

Maria Fernanda Neisser Fragais, de 43 anos, foi encontrada morta na última terça-feira, dia 15, no bairro Pinheirinho, em Curitiba. Ela estava desaparecida desde a noite anterior, quando saiu de uma balada, acompanhada por um homem. Segundo a Polícia Civil do Paraná, câmeras de segurança mostram os dois deixando o estabelecimento e seguindo até uma área de mata, próxima ao local onde o corpo foi encontrado. A família havia registrado o desaparecimento, depois que Maria Fernanda não retornou à balada. A polícia investiga as circunstâncias da morte e procura o homem que foi visto pela última vez com a vítima. Ele tem 26 anos, possui antecedentes por crimes relacionados à violência doméstica e responde a um processo por estupro, além de estar foragido desde junho deste ano. Maria Fernanda foi encontrada sem roupas dentro de uma valeta e a possibilidade de violência sexual também está sendo investigada, mas ainda não foi confirmada. A polícia aguarda os laudos do Instituto Médico Legal para esclarecer o caso.

0: 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Tamo junto! 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
2: De volta aqui no Radar Esportivo para falar do atacante Lamine Yamal do Barcelona, né, que ganhou uma camisa do River do Piauí após a goleada por 7-2 sobre o Racing Santander. O presente foi entregue por um empresário brasileiro, torcedor e patrocinador do clube piauiense, que foi convidado pelo próprio jogador para assistir à partida no Camp Nou. Yamal gostou da camisa, perguntou sobre o clube e quis saber até se a cidade tinha praia. A foto rapidamente chamou atenção nas redes sociais. Olha que legal, hein? Que projeção aí pro clube do Piauí, né, rapaz? O River do Piauí. É, tendo aí o Lamine Yamal vestindo a camisa aí do clube, hein? Rapaz, sensacional, viu? Eu sou Kleber Salles e esse foi o nosso Radar Esportivo desta sexta-feira. Grande abraço para você. Amanhã a gente volta a falar mais de esporte por aqui. Até lá!
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3: 18 horas e 45 minutos.
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6: Previsão do tempo para esta sexta-feira, 18 de setembro de 2026. Região Sudeste. São Paulo, capital, tem previsão de muitas nuvens o dia todo, mas sem previsão de chuva. Os termômetros registram mínima de 15 e máxima de 22 graus. Umidade relativa do ar vai de 100 a 60%. Aimorés, em Minas Gerais. O dia de aniversário tem previsão de céu cheio de nuvens, com possibilidade de chuva isolada pela manhã. Temperatura mínima de 13 graus e a máxima de 29. Umidade relativa do ar é de 90-40%.
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12: Hashtag sextou, sextou com sertanejo, sextou com Jonatas Gonçalves, sextou com duas horas e sextou com o melhor da música pra você aqui no Jonatas Gonçalves. Obrigado pela audiência, pra você que acompanha o nosso programa a semana toda, viu? Terça, segunda, terça, quarta, quinta, ontem, quinta-feira, hoje, sexta-feira, a gente chega durante duas horas com muito do universo sertanejo pra você na sua sexta. No seu dial com o melhor do sertanejo.
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0: meu Deus.
1: Parabéns, Fortaleza, muito obrigado.
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1: É, eu também tô curtindo com você essa linda canção aqui no Arena Sertaneja. Obrigado pela audiência, onde quer que você esteja aqui curtindo o nosso programa.
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3: E o presidente da FIA, Mohamed Ben Sulayem, afirmou que está agindo nos bastidores para evitar a aposentadoria de Fernando Alonso da Fórmula 1. O executivo dos Emirados Árabes Unidos revelou ter auxiliado a Aston Martin ao longo da temporada 2026 e ter se reunido diretamente com o proprietário da equipe, Lawrence Stroll, para buscar soluções que garantam a permanência do bicampeonato nos próximos anos. A situação da Aston Martin no campeonato continua delicada, mesmo após as atualizações na unidade de potência Honda no AMR26. Diante do rendimento abaixo das expectativas, os rumores sobre uma possível aposentadoria do espanhol tornaram-se recorrentes.
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0: A semana está chegando ao fim e o mercado financeiro encerra esta sexta-feira com as duas principais moedas em alta. Dólar e euro avançam durante a manhã, mostrando mais um dia de movimentação no câmbio. Confira os números. O dólar comercial registra alta de 0,19% e está cotado a R$ 5,16. A moeda americana apresentou uma trajetória de alta durante a manhã, chegando a superar os R$ 5,17 antes de uma pequena acomodação. Já o euro também está em alta, com valorização de 0,31% e cotação de R$ 5,93. A moeda europeia ganhou força principalmente durante a manhã e chegou a se aproximar dos R$ 5,95. O panorama desta sexta-feira mostra dólar e euro em alta, com o câmbio encerrando a semana em ritmo de valorização. E sexta-feira pode até estar chegando ao fim, mas o mercado não tira folga. Os gráficos continuam trabalhando. Essas foram as principais informações do mercado financeiro. Continue acompanhando as cotações, fique atento às oportunidades, faça bons negócios e tenha um excelente fechamento de semana. Até o próximo Boletim Econômico.
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3: Autoajuda, conhecimento, vendas, atendimento, motivação. Melhorar suas vendas requer estratégias criativas nos seguintes pilares. Ajuda os clientes a alcançar seus objetivos. Pense no seu produto como parte do valor que você oferece. Use um ciclo de vendas mais longo. Concentre-se em oferecer soluções genuínas. Peça indicações de seus clientes atuais. Venda outros produtos ou serviços para seus melhores clientes. Mostre aos nossos clientes o sucesso de outros clientes na compra de seus produtos. Tenha compromisso com a integridade. Diga sempre a verdade.
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5: Muito bem, voltamos com mais informações no nosso Info News desta sexta-feira. Essa é a notícia de agora. O Nubank anunciou o início de suas operações bancárias nos Estados Unidos e o lançamento oficial do serviço Nu Global. A nova modalidade multimoeda permite movimentações financeiras e transferências internacionais cobrindo mais de 35 países. A operação no mercado norte-americano marca a entrada da instituição na maior economia do mundo, somando-se à presença já consolidada no Brasil, México e Colômbia. A cofundadora Cristina Junqueira assume a liderança da divisão nos Estados Unidos, ofertando inicialmente conta digital remunerada e o cartão de crédito. Segundo o CEO David Vélez, a expansão visa reproduzir no cenário internacional o modelo desburocratizado que atraiu mais de 140 milhões de clientes na América Latina. Com a abertura do cadastro para novos usuários, a fintech passa a atender tanto residentes norte-americanos quanto clientes da região latina que demandam transações internacionais frequentes em dólar e outras divisas. Daqui a pouco voltamos com o último bloco de hoje do nosso Info News.
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0: Coisa linda.
1: Esse sonho só é possível graças a cada um de vocês, e obrigado de verdade.
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1: 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Gosta do programa? Compartilha pros seus amigos que todo dia tem o Arena Sertaneja aqui no seu dial com Jonatas Gonçalves.
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3: No próximo dia 27 de setembro, será disputado o Rio Game 2026 da NFL, entre Baltimore Ravens e Dallas Cowboys. E a NFL divulgou o portfólio oficial de produtos para a competição. Peças relacionadas à NFL e ao Rio de Janeiro, incluindo colaborações com Fluminense, Flamengo, Vasco, Turma da Mônica e Bob Esponja. Esses itens estão à venda nas lojas dos clubes brasileiros. 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
5: Olá, voltamos com mais informações nesta sexta-feira aqui com o nosso Info News e essa é a notícia de agora. O Banco Central divulgou o relatório de gestão do PIX com o balanço do sistema entre 2023 e 2025 e os projetos em desenvolvimento para os próximos anos. A agenda de inovações inclui o funcionamento de transações offline, o envio de salários via PIX, a cobrança híbrida e a possibilidade de utilizar os recebíveis da ferramenta como garantia em operações de crédito. Os indicadores oficiais confirmam a consolidação do PIX como principal meio de pagamento do país. Em 2025, o sistema registrou quase 80 bilhões de transações, movimentando 35 trilhões e 300 bilhões de reais. A adesão alcança 86% da população adulta brasileira, abrangendo mais de 148 milhões de pessoas físicas e 12 milhões e 800 mil empresas ativas. O documento aponta ainda mais de 920 milhões de chaves cadastradas e reforça as medidas de segurança implementadas pelo Banco Central para a mitigação de fraudes, estabelecendo as diretrizes técnicas para a transição dos pagamentos digitais no Brasil. Esse foi mais um bloco do nosso Info News. Voltamos daqui a pouco com mais notícias, deixando você bem informado.
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0: Valeu, Rian SP.
1: Eu que agradeço, meu parceiro, por estar aqui hoje no DVD de vocês.
0: Que Deus continue
1: vocês.
0: Te abençoando.
1: Satisfação. Tamo junto, família. Vamos que vamos.

0: Alô, Tubarão, mãe de joelhos, filho de pé.
1: Muito obrigado.
2: Ô, mãe, abre a porteira, tô chegando de Dodge Ranapuê. E aí, ô, mãe? Mais alto! Ô, mãe! Ô, mãe! Uma salva de palmas pro Bruno e Barreto! Aê!
0: Pro Tubarão!
3: Tamo junto, meu irmão!
0: Mano, sem palavras, Deus te abençoe.
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4: Segundo a imprensa esportiva europeia, o Barcelona está encaminhando a renovação do craque brasileiro Rafinha. A expectativa é que o atacante aumente seu vínculo, que atualmente é válido até 2028. Recentemente, Rafinha recebeu sondagens do futebol saudita.
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8: Olá, é hora de ficar muito bem informado. O Info News está no ar. Muito prazer, eu sou o Silva Júnior. Hoje é sexta-feira, 18 de setembro de 2026. E essa é a notícia de agora. O Instituto Nacional do Seguro Social, INSS, estabeleceu novas diretrizes para confirmação biométrica no acesso, manutenção e renovação de benefícios previdenciários. A medida visa aumentar a segurança do sistema, prevenindo fraudes e pagamentos indevidos. A Carteira de Identidade Nacional, assim, passará a ser o documento central dessa validação. Até o fim de 2026, os benefícios poderão utilizar cadastros biométricos já existentes no título de eleitor, CNH ou então passaporte. A partir de 2028, a identificação via SIM será a única aceita para essas finalidades. O governo federal reforça que não haverá bloqueio automático dos proventos de quem já possui benefício ativo durante a fase de transição. A legislação prevê isenção do cadastro biométrico para casos específicos, incluindo idosos com mais de 80 anos, cidadãos impossibilitados por motivo de saúde ou deficiência, migrantes, refugiados e moradores de localidades isoladas. A primeira via impressa da Carteira de Identidade Nacional é oferecida gratuitamente pelos órgãos de identificação estaduais. Daqui a pouco eu volto com mais um bloco do nosso Info News, deixando você bem informado.
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2: O técnico da seleção alemã de futebol, Jürgen Klopp, convocou 44 jogadores em sua primeira lista e os 44 serão divididos em duas equipes para diferentes períodos da data FIFA. Segundo Klopp, 24 foram convocados para os dois primeiros jogos da seleção contra a Holanda e Grécia e outros 20 para os amistosos contra a Sérvia e Grécia também.
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0: As principais janelas para o atendimento qualificado e fidelização do cliente são: considerar o atendimento interno e externo como parte principal da sua empresa. Envolva toda a equipe para o foco do atendimento, a partir do proprietário, gerente e funcionários, fazendo uma reunião semanal para definir qualidade no atendimento. Na venda, informe primeiro todas as características dos produtos, serviços e seus benefícios. Esteja presente na emoção e na vida do seu cliente, lembrando do seu aniversário, enviando uma mensagem. Um brinde de vez em quando vai bem. Envio de e-mails e mensagens de interesse e oportunidades. Ofereça ganho extra ao seu cliente. Um serviço de atendimento por WhatsApp ou telefone. Um desconto especial. Conheça os seus clientes. Perfil, levante cadastros, frequência de compras. Comunique sempre com seus clientes. 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
4: 20 horas e 6 minutos.
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6: A União Europeia reagiu às ameaças de Donald Trump, que classificou como ridícula a proposta de tornar o Canadá o primeiro membro associado do bloco e ameaçou impor tarifas. Bruxelas garantiu que a intenção de aprofundar a parceria com o Canadá não é uma aliança anti-americana. Olof Gill, porta-voz da Comissão Europeia para o Comércio, assegurou que a proposta visa reforçar laços com um aliado que compartilha valores em áreas como inteligência artificial e alterações climáticas. A comissária europeia para o Largamento, Marta Kos, destacou que a Europa nunca foi tão atraente como é hoje para a cooperação.
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1: Marcos e Belucci
2: e Guilherme Benuto.
1: Prazer.
2: Bora. Cê é boa.

0: Não vai ter jeito.
1: Bom demais.
2: Guilherme
3: Obrigado, obrigado, Marcos e Belotti.
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0: 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É, eu também tô curtindo com você essa linda canção aqui no Arena Sertaneja. Obrigado pela audiência, onde quer que você esteja aqui curtindo o nosso programa.
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3: O japonês Toshisuke Kanawaza, aos 90 anos, conquistou o torneio de fisiculturismo All Japan Masters Fitness Championship. O japonês iniciou sua trajetória no fisiculturismo ainda jovem, mas acabou deixando os torneios aos 34 anos e voltou a competir aos 50, influenciado pela esposa. Ele já ganhou 19 competições. 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
4: 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Uma pesquisa da Confederação Nacional de Dirigentes Lojistas em relação ao atendimento do varejo sobre perdas de clientes constatou que muitos clientes não voltam mais a uma empresa para comprar pelos seguintes motivos: 4% por mudança de endereço para um bairro distante, município ou estado; 11% porque criou vínculo comercial com outra empresa concorrente devido às vantagens oferecidas pelo concorrente; 18% por reclamações não atendidas pela empresa; 67% por indiferença dos atendentes da equipe de atendimento da empresa. Com esta pesquisa, vimos que a importância do atendimento ao cliente, pois 85% dos clientes, sendo 18% por reclamação e 67% por indiferença no atendimento, daqueles que não voltaram mais na empresa para comprar pelo motivo de mau atendimento. É de suma importância considerar o atendimento interno e externo como parte principal da empresa.
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A semana está chegando ao fim e o mercado financeiro encerra esta sexta-feira com as duas principais moedas em alta. Dólar e euro avançam durante a manhã, mostrando mais um dia de movimentação no câmbio. Confira os números. O dólar comercial registra alta de 0,19% e está cotado a R$ 5,16. A moeda americana apresentou uma trajetória de alta durante a manhã, chegando a superar os R$ 5,17 antes de uma pequena acomodação. Já o euro também está em alta, com valorização de 0,31% e cotação de R$ 5,93. A moeda europeia ganhou força principalmente durante a manhã e chegou a se aproximar dos R$ 5,95. O panorama desta sexta-feira mostra dólar e euro em alta, com o câmbio encerrando a semana em ritmo de valorização. E sexta-feira pode até estar chegando ao fim, mas o mercado não tira folga. Os gráficos continuam trabalhando. Essas foram as principais informações do mercado financeiro. Continue acompanhando as cotações, fique atento às oportunidades. Faça bons negócios e tenha um excelente fechamento de semana. Até o próximo Boletim Econômico.

0: a Organização das Nações Unidas emitiu um alerta preocupante sobre a diminuição das reservas de água doce em escala global, ressaltando a urgência de ações para a conservação desse recurso vital. O aviso da ONU ocorre em um momento em que a Assembleia Geral finaliza os preparativos para o debate de líderes internacionais, agendado para o dia 22 de setembro. A questão da água doce deve ser um dos temas centrais nas discussões sobre sustentabilidade e segurança hídrica mundial.
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0: Trio Parada Dura.
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0: É isso aí, moçada. Vamos ver se vocês estão bons pra cantar mesmo. Soltar a garganta aí com a gente.
1: Obrigado pela audiência, pela amizade, pelo carinho de todos. 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
5: As últimas do esporte você ouve agora, nesta sexta-feira, 18 de setembro de 2026. Por aqui é o KS, é o Kleber Salles na área e o Memphis, rapaz. E os Memphis de pai, rapaz. Ah, como diz o Andrei Sanches, né? Os Memphis, meu. Essa é na imitação do Robson Bailarino, né? Mas olha o pênalti do... que o Memphis Depay perdeu na eliminação do Corinthians para o Estudiantes, repercutiu também na imprensa esportiva da Holanda, viu? Diversos veículos destacaram a cobrança desperdiçada pelo atacante nos acréscimos da partida. Alguns questionaram, inclusive, a possível convocação de Memphis para a seleção holandesa. O jogador perdeu a oportunidade de empatar o jogo e levar a decisão para os pênaltis. O Corinthians acabou eliminado da Libertadores após perder por 1 a 0 para o Estudiantes de La Plata. Rapaz do céu, imagina, o pessoal, a torcida do Corinthians está muito revoltada aí com o Memphis, mas muito revoltado, viu? Complicado, hein? Eu sou Kleber Salles e volto daqui a pouco aqui trazendo mais informações do mundo da bola.
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0: presidente Lula afirmou que um pedido feito por Donald Trump, então presidente dos Estados Unidos, em 2025, para que dissidentes políticos participassem das eleições brasileiras e que empresas americanas tivessem preferência em projetos de terras raras, estava no arquivo morto. A declaração foi feita durante uma entrevista à Rádio Itatiaia. Lula criticou interferências estrangeiras e reforçou a soberania do país, afirmando que o Brasil não repetirá a história e não será colônia de quem quer que seja. Ele também elogiou a segurança das urnas eletrônicas brasileiras, sugerindo que Trump não teria problemas eleitorais se usasse o sistema do Brasil.
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3: 20 horas e 48 minutos.
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4: Oi, gente, sou eu, seu amigo Jorginho Amaral, por aqui em mais um Conexão Sertaneja. Nesse finalzão de semana gostoso, lindo e maravilhoso, de muita alegria, de muita alto astral e muita diversão. Final de semana é sempre bom demais. Então vem que o nosso Conexão está no ar.
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